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0: Quem gostou faz barulho! Muito obrigado, gente, muito obrigado!
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0: Eduardo Costa.
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0: Zezé de Camargo!
1: Leandro Cato!
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0: isso.
1: Seja bem-vindo ao nosso pagodinho de volta, Léo Santana.
0: Faz muito barulho pra Thiaguinho aí, Rio.
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0: demais.
1: Obrigado, menino.
0: Deus abençoe.
2: Meu Deus do céu.
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0: só basiquinho. Vai na manha. Gargoiana!
1: Valeu!
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0: Paulo e Natan, Israel Rodolfo. Obrigado.
1: Que manda boa.
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2: Edson Hudson.
3: Edson Hudson.
2: Segura, amigos.
4: Bruno, fala, Edson.
5: Já teve amor de ping-pong na sua vida?
4: Eu já vou contar a minha história pra você.
5: Esse amor de ping-pong.

0: aconteceu a mesma história comigo.
1: Ah, você tá brincando?
0: Eu não acredito. Que mulher maravilhosa.
2: Não, não, não, não. A gente?

0: gostou, jogador do Ping Pong, né?
1: Ô, amigo! Obrigado, Edson Hudson!
0: Tchau, gente!
2: Parabéns! Fiquem com Deus, valeu!
0: Valeu!
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0: Yasmin Santos.
1: Obrigada, amiga. Deus te abençoe, tá?
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1: Uma hora e 13 minutos.
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0: Obrigado.
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4: 2 horas e 25 minutos.

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0: 3:37.
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0: Pessoal, vamos embora. O Jaque vem vindo aí. Nossa Senhora.
1: Nada disso. Ninguém vai sair daqui. Aquele que sair vai engolir chumbo. 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Aí, é para encher a cara, hein? 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
1: Não bebeu, mas morreu.

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0: Olá, Kid. Mandou me chamar, é?
1: Mandei sim, Jack. Eu quero acertar aquela continha velha hoje.
0: É pra já, Kid. Puxa o revólver.

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0: Obrigado.
1: Bom, galera, essa próxima música a gente gostaria que vocês cantassem com a gente, porque essa música marcou muito a nossa história, tem um significado muito forte pra gente. Segura.
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0: Agora sim, galera, essa música vocês conhecem. Vão cantar comigo assim, ó. Vai!
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0: Vocês?
1: Vem me amar.
0: Bonito!
1: Vem.

0: Nós vamos chacoalhar um pouquinho agora, né? Vai!
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2: 5:57.
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2: 6:29.
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dia! Bom dia, bom dia, meu irmão, bom dia, minha irmã! Bom dia, meu amigo, bom dia, minha amiga! Bom dia pra quem não faz guerra, bom dia pra quem acordou feliz, bom dia pra quem está de bem com a vida, bom dia, minha gente, bom dia, Arroio do Silva! Bom dia, Mãe Natureza! E o bom dia mais que especial ao nosso Pai Salvador, ao Deus Pai Todo-Poderoso, que

0: Nos abençoa, que nos protege e que nos dá mais um lindo, maravilhoso e abençoado dia de vida. Bom dia, minha gente! Vamos lá, gurizada, vamos que vamos! Vamos chegando para um novo dia, vamos chegando para esta manhã maravilhosa. É manhã de sexta-feira, é a última do mês, hein? É a quinta sexta-feira do mês. Nós estamos no dia 29 de maio de 2026. Agora são 6 horas, 40 minutos e meio e já estamos por aqui, transbordando a alegria de viver e desejando bom dia, mas um bom dia maravilhoso pra você, minha amiga dona de casa, meu amigo dono da casa, que Deus abençoe teu lar, a tua família, a tua vida nesta maravilhosa sexta-feira. Quero mandar um bom dia também aí pros meus amigos da coleta de lixo que já estão trabalhando para deixar a nossa cidade limpa, a nossa cidade em ordem. Bom dia aos coletores, os recicladores, as recicladoras. Pessoal do caminhão do lixo, bom dia e bom trabalho para vocês. Alô, meus amigos e minhas amigas do SAMU, do Arroio do Silvio e da região. Os samuzeiros de plantão aí, um bom descanso para quem fez o seu plantão aí. Um bom trabalho para quem vai trabalhar ao longo desta sexta-feira. Bom dia para os pescadores e pescadoras do Arroio do Silvio e da região. Deus abençoe este marzão maravilhoso e um ótimo dia de pesca pra vocês aí, maravilhoso, tá, minha gente? Com todas as bênçãos do Senhor. Também mando um bom dia pros meus amigos que já estão na labuta aí, os trabalhadores da construção civil. Bom dia a todos os construtores, serventes, pintores, carpinteiros, eletricistas, encanadores. O dom de Deus de construir sonhos. Bom dia e bom trabalho. Alô, meus amigos taxistas e motoristas de aplicativo, vocês que nos dão carona, que nos acompanham, Deus acompanhe vocês aí também, um bom dia, uma maravilhosa sexta-feira, também um bom dia para as minhas amigas diaristas, domésticas e faxineiras desta profissão maravilhosa, que merece todo o nosso respeito e carinho. Alô, meus amigos da Secretaria de Obras, gurizada que começa cedo e pega cedo aí no pesado, né? Bom dia para vocês aí, bom trabalho a todos da Secretaria de Obras, as minhas amigas costureiras e os meus amigos costureiros que fazem as nossas vestes, bom dia pessoal da costura, bom dia as minhas amigas cozinheiras e os meus amigos cozinheiros que fazem a nossa alimentação, aos nossos heróis de farda, da Polícia Militar, da Polícia Civil, bom dia, do Corpo de Bombeiros, um bom descanso para vocês que trabalharam durante a noite, um bom trabalho para quem vai trabalhar ao longo desta sexta-feira, bom dia minha gente da Segurança Pública e da Segurança Privada. Também um bom dia para os professores e professoras da rede municipal, estadual e particular de ensino. Bom dia para todos dos centros de educação infantil, sempre ensinando e cuidando bem das nossas criancinhas. Bom dia para quem tem papel importante na área da educação, são as minhas amigas merendeiras, pessoal dos serviços gerais nas escolas, aos motoristas e monitores dos ônibus escolares. Também quero mandar um bom dia para quem trabalha na área da saúde. Alô, meus amigos e minhas amigas dos postos de saúde, hospitais e clínicas. Um bom descanso para vocês que fizeram o seu plantão. Um bom trabalho para quem vai trabalhar ao longo desta sexta-feira. Também aquele bom dia especial para toda a minha gente trabalhadora, os meus amigos trabalhadores, as minhas amigas trabalhadoras, os comerciantes, as comerciantes do Arroio do Silvio e da região. Deus abençoe esse dia de trabalho de cada um de vocês. Uma abençoada sexta-feira, minha gente. E aquele bom dia especial para os meus amiguinhos e minhas amiguinhas da terceira idade. Com a gente tomando seu cafezinho, tomando seu chimarrão, ainda no quentinho da cama, mas com o radinho ligadinho na Verdes Mares FM, né? Para nossa oração da manhã, para nossa oração da fé, e claro que nós vamos orar, nós vamos começar o dia orando, porque é isso que nós queremos. Nós começamos o dia orando e agradecendo ao Senhor nosso Deus, o Todo-Poderoso. Nós devemos considerar as maravilhas que Deus faz para nós, né? Podemos parar um pouquinho, um instante só, na correria, no corre-corre do dia a dia, e considerar as maravilhas que Deus tem para nós. É por isso que nós vamos abrir as portas da nossa casa. É por isso que nós queremos colocar Deus em primeiro lugar. Nós queremos colocar Deus como prioridade na nossa vida. E não podemos fazer absolutamente nada ao amanhecer do que não glorificar o nome do Senhor. Nós temos que glorificar, nós temos que colocar Deus em primeiro lugar. E Ele quer entrar na nossa casa, por isso que Ele fala: eis que estou à porta e bato. Se abrir, eu entrarei, querei, farei morada e cearei com você. Olha, o Senhor nosso Deus está batendo a porta da nossa casa. Ele quer entrar, Ele quer fazer morada. A palavra de Deus não é, o Senhor não é homem para que minta, nem filho de homem para que se arrependa. O Senhor vai cumprir a sua promessa. Nós só precisamos abrir as portas da nossa casa e deixar o Senhor entrar, minha gente. Deixa você também a luz do céu entrar, deixa.
1: Deixa o Espírito Santo do Senhor entrar de mansinho na tua casa. Abre bem as portas primeiro do teu íntimo. Abre bem as portas do teu coração. Abre as portas da tua casa física. Deus está batendo a porta da nossa casa, do nosso coração. Ele quer entrar, Ele quer fazer morada. Deixe a luz do céu entrar. Convide o Senhor agora. Sinta a presença maravilhosa. Considere as maravilhas do Senhor e uma delas é poder entrar dentro da nossa casa e habitar com alegria. Querido Deus e amado Pai, como é bom sentir a presença do Senhor entrando na nossa casa e habitando aqui. Como é bom sentir a presença do Espírito Santo do Senhor. Aleluia! Como é bom colocar o Senhor como prioridade no nosso dia. Nós abrimos as portas da nossa casa, Pai, e te recebemos com alegria para que o Senhor traga esta luz maravilhosa a brilhar no nosso caminho. A luz de Deus brilha em nosso caminho, minha gente, e que a gente possa, no nosso íntimo, receber a tua luz para que ela venha acompanhada de paz, de mansidão, com o ânimo da vida e com a alegria de viver. Nós consideramos as maravilhas do Senhor e uma delas é renovar o ânimo da nossa vida, é trazer de volta a alegria de viver, é trazer de volta o desejo de sonhar, é trazer de volta a esperança, a paz, a força, o descanso, a luz do Senhor entra neste momento na nossa casa e a luz de Deus traz toda a alegria de viver. Meu amigo e minha amiga, para você que está cansado, cansada, sobrecarregado, sobrecarregada, você vai ter de volta a alegria de viver. Meu Deus amado, meu Deus eterno, nós abrimos as portas da nossa casa física, mas também da nossa casa material. Nós te recebemos dentro da nossa casa material, dentro do nosso trabalho, dentro da nossa empresa, dentro da nossa família, com os nossos filhos. Nós abrimos as portas da nossa vida por completo e te recebemos neste momento com alegria, Pai. Nós estamos deixando a luz do céu entrar e deixando que o Senhor seja a prioridade na nossa vida, seja o escudo protetor de toda a nossa vida, da nossa família, durante toda a nossa existência. Mas todos os dias renovamos os votos com o Senhor, abrimos bem as portas do nosso coração e deixamos o Senhor entrar. E é por isso que agora, meus amigos e minhas amigas, estamos prontos para orar ao Pai. É juntos que nós vamos fazer, então vamos juntos, neste momento, fazendo o sinal da cruz, pois vem chegando a oração do Pai Nosso.
2: Pai nosso que estais no céu, santificado seja o vosso nome. Venha a nós o vosso reino. Seja feita a vossa vontade, assim na terra como no céu. O pão nosso de cada dia nos dai hoje. Perdoai as nossas ofensas, assim como nós perdoamos a quem nos tem ofendido. E não nos deixeis cair em tentação, mas livrai-nos do mal. Amém.
1: Amém, meu Deus. Amém, meu Pai. Não nos deixeis cair em tentação e livra-nos do mal, pois teu é o reino, o poder e a glória para sempre. Pois louvado seja o nome do Senhor nosso Deus em nossas vidas, meus amigos e minhas amigas. Para sempre seja louvado, querido Deus e amado Pai. Não nos permita cair nas armadilhas do inimigo e livra-nos do mal em mais um novo dia com a tua presença. E é por isso que nós começamos nesta sexta-feira agradecendo ao Senhor nosso Deus, considerando as maravilhas do Senhor, porque aqui nós começamos primeiro agradecendo pela bondade e misericórdia do Senhor, pelas obras das suas mãos, Pai. Por isso que nós vamos juntos, meus amigos e minhas amigas. Obrigado, meu Deus. Obrigado, meu Pai. Muito obrigado, Senhor, pelo lindo, maravilhoso e abençoado dia de vida. Obrigado, Pai, por nos dar a oportunidade de viver este dia depois de uma noite abençoada, tranquila e quentinha, maravilhosa, de sono, de descanso e repouso. Obrigado por nos permitir contemplar o canto e o voar dos pássaros, o quebrar das ondas, o nascer do sol. Obrigado pelo ar puro que respiramos deste paraíso. Se venha a cair uma chuva, que a chuva seja uma chuva de bênçãos ao tocar o nosso rosto, a nossa casa, a nossa empresa, a nossa família. Obrigado por mais um dia maravilhoso, Pai. Nos alegramos e enxergamos o Senhor nas obras de tuas mãos. Como é bom poder nos alegrar com as obras das mãos do Senhor, como é bom considerar as maravilhas que Deus faz por nós, minha gente. Obrigado também, Pai, pelo favor de nos dar a alegria de um novo e maravilhoso dia de trabalho. Olha que alegria poder acordar ter um dia de trabalho e agradecer a Deus por isso, meu amigo e minha amiga. Obrigado, Pai, por abençoar o nosso dia de trabalho com alegria, tá? Obrigado por nos dar um trabalho, nos dar um dom, nos dar as condições financeiras a mais do que precisamos para viver, também para fazer o bem, também para ajudar as pessoas, também para glorificar o Teu nome. Obrigado, meu Deus, por abençoar o nosso dia de trabalho com o nosso trabalho, Pai. O Senhor já nos dá mais do que precisamos para viver, mais do que merecíamos e merecemos pelo fato de poder tirar o sustento para nós e para nossa família. Mas a Tua bondade e misericórdia é tão grande que o Senhor ainda nos permite sonhar e conquistar os mesmos sonhos que o Senhor coloca dentro do nosso coração. Obrigado por abençoar e prosperar, meu Deus, a vida do meu amigo trabalhador, da minha amiga trabalhadora. Eu Te agradeço por abençoar e prosperar o comércio do Arroio do Silvio e da região. Obrigado por abençoar e prosperar a nossa rádio em mais um dia de atividades. Saia com alegria para o teu trabalho, meu amigo e minha amiga. Saia fazendo o teu trabalho como se estivesse fazendo para o Senhor. Não precisa passar ninguém para trás, não precisa fazer maldade a ninguém, não precisa pedir uma doença para não ir trabalhar, não precisa reclamar do teu trabalho. Mesmo que não seja aquele que você gostaria de fazer, faça como se estivesse fazendo para Deus. Faça, porque Deus irá te honrar e te abençoar muito e muito. Obrigado, meu Deus, por nos dar a oportunidade de fazer o bem sempre, tá? Nos dê sabedoria para entender e saber quem devemos ajudar em forma de gratidão, com o nosso dom, com o nosso trabalho ou com as condições financeiras que o Senhor já nos deu a mais, ou com os três juntos, sempre para glorificar e exaltar o santo nome do Senhor. Obrigado também, meu Deus, por nos dar um novo e maravilhoso dia de alimentação. Nós não podemos esquecer, minha gente, de agradecer ao alimento sagrado e abençoado que o Senhor coloca em nossa mesa. E mesmo que esteja escrito no livro sagrado do Senhor, que nem só de pão vive o homem, mas de toda a palavra que sai da boca de Deus, nós não podemos deixar de agradecer pelo pão nosso de cada dia que nos deu ontem, que nos dá hoje e que nos dará amanhã. Obrigado, Senhor. Obrigado por toda a alimentação. Obrigado por toda a fartura, obrigado pela mesa farta, todos os alimentos que coloca para nossa família, para os nossos amigos. Eu Te agradeço, meu Deus, por toda a alimentação e fartura que coloca também nas mesas dos meus amigos e minhas amigas ouvintes e cada um de seus familiares. Eu também Te agradeço por alimentar as pessoas que gostam ou que não gostam da gente, mas que precisam do alimento que vem do Senhor. Obrigado não apenas pelo alimento do nosso corpo físico, este alimento que o Senhor tem nos dado até muito mais do que merecíamos, muito mais do que merecemos, muito mais do que precisamos para viver. Este alimento que o Senhor nos ensina a compartilhar para que possamos ajudar as pessoas em forma de gratidão por tudo que o Senhor tem feito, nos dado a mais para viver. Mas nós não queremos agradecer apenas o alimento do nosso corpo físico. Agradecemos o nosso alimento do espírito, da nossa alma, que é a Tua palavra, Pai. Que assim como nós fizemos todos os dias e consideramos as maravilhas que é alimentar o nosso espírito com a Tua palavra, que possamos criar um hábito não apenas de manhã, mas também ao meio-dia e à noite, da mesma leitura, ou uma outra leitura, ou uma mensagem, ou uma oração, mas sempre fazer para alimentar o nosso espírito, para glorificar e exaltar o santo nome do Senhor. Muitas vezes, até o silêncio da oração é alimentar o nosso espírito. Parar do corre-corre do dia a dia e alimentar o nosso espírito com silêncio também é contemplar as maravilhas do Senhor. Pai eterno e todo-poderoso, agora nós queremos Te agradecer pelo outro alimento que nos traz vida, outro alimento que nos traz saúde e sempre nos traz a Tua bênção. Obrigado pela água maravilhosa que mata e sacia a sede do nosso corpo físico. Agora iremos Te pedir em oração, Pai, pois sabemos que todos os dias o Senhor não nega a Tua palavra. Se nós não duvidamos no nosso coração, né, cremos que o Senhor irá abençoar o nosso copo com água, nós receberemos. E é por isso que nós agradecemos a Ti, Pai. Obrigado por abençoar o nosso copo com água. Obrigado por abençoar a nossa garrafinha d'água. Sentimos a presença do Espírito Santo neste momento, abençoando para inundar as nossas vidas e o nosso coração com o Teu amor. Pois é disso que precisamos e nós queremos amanhecer com o Teu amor, Pai, inundando a nossa vida através da bênção do copo com água. Obrigado por abençoar e eu Te peço por nos trazer sabedoria, Pai, para entender os sinais de oração que o Senhor nos manda e fazer aquilo que Te agrada, ser obedientes ao Senhor. Por isso, fortaleça a nossa fé, para que saibamos aceitar que aquilo que o Senhor nos traz de resposta é melhor do que queremos, é o que precisamos. E obrigado por todos os dias abençoar o nosso copo com água e nos trazer a paz para aguardar tudo no determinado tempo do Senhor. Obrigado por ser o Rei dos Reis, o Pai dos Pais, o Juiz dos Juízes, o Doutor dos Doutores e o Médico dos Médicos. Senhor, Tu és o único que pode nos julgar, o único que pode nos defender, o único que pode e realiza milagres.

em nossa vida. Por isso, meu Deus querido, obrigado pelo bem mais precioso e valioso que não há dinheiro no mundo que possa comprar. Obrigado por abençoar, cuidar e curar a nossa saúde, Pai. A saúde dos nossos amigos, dos nossos familiares. Obrigado por abençoar, cuidar e curar a saúde dos meus amigos e minhas amigas ouvintes e cada um de seus familiares. Obrigado por abençoar, cuidar e curar a saúde das pessoas que gostam ou que não gostam da gente, mas precisam da bênção para eles e seus familiares na área da saúde. Obrigado por abençoar a minha saúde e abençoar a saúde daqueles que te pediram a bênção do copo com água. O Senhor que é o amigo dos amigos e está presente em nossa vida em todos os momentos.

0: que seria de mim e de todas nós sem a fé que temos no Senhor nosso Deus? E por mais que a gente sofra, minha gente, pare um pouquinho e agradeça ao Senhor também, mesmo que você esteja chorando, mesmo que você esteja passando por momentos de dificuldades, momentos de angústia, momentos de dificuldades extremas, pare um pouco, agradeça a Deus e considere as maravilhas do Senhor. A palavra de Jó, de hoje é no livro de Jó, capítulo 37, versículo 14. Escute isso, Jó, pare e reflita nas maravilhas de Deus. Há quanto tempo você, meu amigo e minha amiga ouvinte, não tira um tempo para pensar? Isso mesmo, parar para pensar. O corre-corre do dia a dia quase sempre nos impede de enxergar as coisas mais simples e mais importantes que Deus nos proporciona. A começar pelo ar que respiramos, o ar que você respira. Tudo faz parte do grande presente de Deus para cada um de nós e para você especial. Às vezes, estamos tão distraídos com todo o resto que não percebemos as maravilhas, as maravilhosas dádivas do Pai. Pare e reflita sobre a vida, a família, a beleza da criação, a saúde, os sorrisos, a gentileza, a espontaneidade de uma criança, o amor de Deus. Há muito tempo, há tantas coisas a considerar e a agradecer. Pare, considere as maravilhas de Deus hoje, em meio aos sofrimentos, em meio às dificuldades, em meio à escassez, em meio às dores, ainda há maravilhas de Deus. Pense nisso para ter um dia abençoado. Bom, você pode parar um pouco os seus afazeres diários e desfrutar de um tempo a sós com Deus. Considere as pequenas coisas, cada gesto, os detalhes que revelam o grande amor do Senhor por você. No decorrer do seu dia, agradeça ao Senhor por tudo que Ele te proporciona. Separe um tempo para admirar as belezas das criações ou da criação do Pai. Pare um momento do seu dia e reflita nas maravilhas da palavra de Deus. Senhor amado, Todo-Poderoso, muito obrigado por tantas dádivas e tantas maravilhas. O Senhor é maravilhoso. Nos ajude a estar atento e refletir com gratidão em tudo o que o Senhor fez e faz por nós todos os dias. Que a sua palavra nos faça lembrar de todo o bem que o Senhor tem feito para nós, hoje e sempre. É o que nós te pedimos em nome do Senhor Jesus. E pedimos, Pai, que o Senhor retire e afaste toda a maldade, todas as coisas ruins, todos os pensamentos negativos, as brigas, as invejas, as intrigas, a maldade deste mundo e do coração das pessoas, as enfermidades, as doenças, os cânceres, as depressões, as armadilhas do inimigo. Repreenda o inimigo e afaste ele toda esta maldade da nossa casa, do nosso trabalho, da nossa cidade, da nossa família, do lar e da vida dos meus amigos e minhas amigas ouvintes e seus familiares, do comércio, do arroio, do silvio e da região, de perto da nossa rádio. Afaste toda ação do inimigo da nossa vida, Pai, e coloque em algum lugar onde nenhum ser vivo possa ser tocado. Que possamos viver em harmonia, em alegria, no mais lindo e abençoado dia de vida. Muito obrigado, meu Deus. Nós iremos fazer agora, meus amigos e minhas amigas, a oração do Salmo 112. Preste atenção, como é feliz aquele que confia no Senhor.
1: Salmo 112. A felicidade de quem é fiel a Deus.

0: Aleluia! Feliz aquele que teme a Deus, o Senhor, que tem prazer em obedecer aos seus mandamentos. Os filhos desse homem serão poderosos na terra prometida, e os seus descendentes serão abençoados. Na sua casa há muita riqueza, e ele é sempre bem-sucedido. A luz brilha na escuridão para aqueles que são corretos, para aqueles que são bondosos, misericordiosos e honestos. Feliz aquele que tem pena dos outros e empresta generosamente e que dirige os seus negócios com honestidade. Quem é correto nunca fracassará e será lembrado para sempre. Ele não tem medo de receber más notícias. A sua fé é forte, pois ele confia no Senhor. Ele não fica preocupado, nem tem medo. Ele tem certeza de que os seus inimigos serão derrotados. Ele dá generosamente aos pobres, e a sua bondade dura para sempre. Ele é poderoso e respeitado. Os maus veem isso e ficam com raiva, olham com ódio e se acabam. A esperança dos maus dá em nada.
1: A esperança dos maus dá em nada para aqueles que confiam no Senhor. Pai amado, agora te pedimos a proteção dos teus anjos da guarda.

Pai. Amém, meu Deus, sempre nos guarde, nos governe, nos ilumine, nos abençoe e nos proteja com os teus anjos da guarda. Protegendo assim, Pai, os nossos filhos, os nossos pais, as nossas mães, os vovôs, as vovós, os bisos e as bisas. Protegendo também, Senhor nosso Deus, aqueles que nos protegem, que enfrentam o perigo para a nossa proteção. A Polícia Militar, a Polícia Civil e o Corpo de Bombeiros, proteja eles e seus familiares também, Paizinho. Proteja, meu Deus, as criancinhas, os estudantes, o futuro do nosso planeta, os motoristas e viajantes que enfrentam os perigos das estradas. Proteja com os teus anjos da guarda todos os trabalhadores, as trabalhadoras, o comércio do Arroio do Silvio e da região. Proteja a nossa rádio, Pai, proteja todas as famílias, todos os lares com os teus anjos da guarda. Proteja os meus amigos e minhas amigas ouvintes e seus familiares. Proteja também as pessoas que gostam, que não gostam da gente, mas precisam da tua proteção para eles e seus familiares. Nesta linda e abençoada sexta-feira, 29 de maio de 2026. Agora são 7 horas e 4 minutos e o nosso programa da Verdes Mares FM está entrando no ar. Alô, alô, minha gente! Muito bom dia, muito obrigado pelo carinho da sua companhia. Estamos chegando para uma nova manhã, é a última sexta-feira do mês de maio. São os últimos dias para você que tá ligado aqui com a gente. Obrigado pelo carinho da sua companhia. O nosso Cidade Alerta vai começando aos pouquinhos e vamos trazendo muitas e muitas informações. Nós vamos juntos até pertinho das 10 horas da manhã. Hoje no nosso programa vamos receber aqui a Morgana Daniel. Ela é pré-candidata a deputada federal pelo Novo, ali de Araranguá, região da MESC toda. E a gente vai falar sobre isso num bate-papo com ela nesta manhã de sexta-feira. Entre outros assuntos, entre outros destaques, tem informações e notícias do plantão de polícia. Vamos falar de esportes, tem um convite para você acompanhar o Campeonato Municipal de Futebol de Campo neste domingo, os outros jogos de quartas de final. Também vamos fazer um apanhado geral nesta sexta-feira nas notícias do Diário Catarinense da Zero Hora de Porto Alegre. Vamos falar de previsão do tempo aqui com a gente e também ao vivo direto da Epagre Cirã. E ainda, vamos fazer um apanhado geral aqui com vocês, minha gente, trazendo todas as informações, toda a movimentação aqui das notícias do Arroio do Silvio da região e o nosso time de anunciantes, o nosso time de comerciantes, os melhores do sul de Santa Catarina, com um grande fecha-mês, fechando o mês de maio, com muitos produtos, com preços especiais e tudo isso com vocês aqui na Verdes Mares 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Mas antes, vamos seguir agradecendo a Deus por nos dar a oportunidade de morar neste paraíso. Vamos louvar a nossa pátria municipal. Você canta aí a execução do hino municipal de Balneário Arroio do Silva na voz da Associação Coral da nossa cidade.

Alô, Balneário Arroio do Silva, nos teus braços queremos e estamos descansando. É nosso orgulho dizer, sendo nativo ou adotivo, somos filhos deste lugar maravilhoso pela bondade do Senhor. Vamos nessa, minha gente! Começando o nosso programa Cidade Alerta e a gente já vai informando a hora certa e a temperatura, mas antes eu já quero destacar para você que já está com suas portas abertas e as delícias da padaria, tudo novinho lá para você aproveitar. 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Já agora a gente começa informando a hora certa, a temperatura, a previsão do tempo, os destaques da Central de Meteorologia. 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Laboratório Marista informando a hora certa e a temperatura, são 7 horas e 9 minutos agora, 7 e 9, 12 graus a temperatura neste momento no Arroio do Silva. Umidade é alta, é de 100% a umidade relativa do ar. O vento sopra numa média agora de 5 km por hora e tem rajadas que variam entre 8 e 9, tá? Um vento que sopra neste momento mais do sentido oeste, aqui em Balneário Arroio do Silva. O acúmulo de chuva das últimas 24 horas, não tivemos precipitação aqui para nós, o único local que registrou um pouquinho de chuva foi o município de Timbé do Sul. Registrou aí aproximadamente 2 milímetros de chuva. Temperaturas máximas ontem chegaram como previstas aqui para nós na casa dos 20 graus, um pouquinho mais ali em Uruçanga, ali na região de Meleiro e Turvo, de 21 a 22 graus, tá? Mais ou menos tudo praticamente igual aí as temperaturas máximas ontem ao longo do dia. Previsão do tempo para esta sexta-feira, um dia mais nublado, curtas aberturas de sol, mínimas entre 11 e 12 graus, foi o que a gente registrou, máximas devem chegar a casa aqui então dos 19 e 20 mais uma vez. Há uma probabilidade aí de chuva, a chance é pequena, o dia deve ficar mais nublado mesmo, né? Um pequeno nevoeiro ao amanhecer, pouca coisa, a umidade é alta. Amanhã a previsão é que nós tenhamos um pouco mais de chuva. Pelos dados da meteorologia, amanhã

0: do que é aquela circulação marítima. Domingo o tempo é firme, volta a ter tempo firme, tempo com sol, pouca variação de nuvens, não tem previsão de chuva, vai ter um nevoeiro aí, né? Pelo menos é o que estamos aqui apontando os dados da meteorologia que você vai acompanhando. Hoje nós vamos ter um vento leste que vai soprar numa média de 15 km por hora, rajadas que variam entre 20 e até 25 km por hora. O nascer do sol há 10 minutinhos atrás, às 7 horas e 1 minutinho, e o pôr do sol às 17 horas e 28 minutos, às 5h28, final da tarde, começo da noite, aqui em Balneário Arroio do Silva. Nascer do sol depois das 7 da manhã, hein? Bem diferente do que nós temos ali perto de dezembro, janeiro, que o sol nasce às 5 da manhã, né? São 2 horas de diferença, olha só. A diferença que é grande também. E no verão, principalmente em janeiro, como parece que tem uma rotação muito grande mesmo, tá? No nascer da lua, a lua nasce lá em direção ao Morro dos Conventos, lá em direção à plataforma. E agora, há um mês atrás, mais ou menos, ela nasce aqui no leste mesmo, né? Aqui, praticamente como se a gente estivesse olhando para o centro do Arroio do Silva, o nascer da lua é aqui. Como é interessante as questões da natureza. São 7 horas e 12 minutos. Você está acompanhando aqui os destaques da previsão do tempo e a gente vai falando para você. 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Que reforça a hora certa e a temperatura aqui para nós, são 7h13 agora. A temperatura neste momento é de 12 graus. O dia vai amanhecendo, vai clareando, com sol entre nuvens. Tem nevoeiro neste amanhecer. As temperaturas máximas hoje devem chegar à casa dos 20 graus. Nós vamos ter um vento leste que vai soprar aí com rajadas entre 20 e 25 km por hora. Daqui a pouquinho a gente atualiza a previsão do tempo ao vivo direto da Epagricirão, o órgão que monitora o tempo no estado de Santa Catarina. 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Aguarde aí, o intervalo é rápido e nós voltamos já por aqui.
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3: É isso aí, você está acompanhando Cidade Alerta aqui da Verdes Mares FM. 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Vamos ao Diário Catarinense. Vamos a 0 hora de Porto Alegre. Nós começamos com o Jornal do Estado de Santa Catarina. O Diário Catarinense. A capital do estado vai amanhecendo assim também, com sol entre nuvens. Temperatura de 14 graus lá em Floripa. 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
3: 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Vamos aqui aos destaques do Diário Catarinense, hein? Olha só, intervenção é inaceitável. Assessor de Lula reage à decisão dos Estados Unidos sobre PCC e o Comando Vermelho. Pois é, né, gente? É uma situação que nós não conseguimos derrubar, né? O país mesmo não conseguiu colocar um freio nas facções, que começaram, obviamente, pequenas, mas tomaram uma proporção e hoje praticamente comandam o país. Se não falarmos, comandam, né? Eu falo praticamente para não dizer que comandam, sim, o país. Então, alguma coisa, os Estados Unidos que não, que estão realmente dispostos a eliminar e combater o tráfico de drogas, assim como fez na Venezuela, assim como fez em outros países aqui também da América do Sul e América Central, Caribe, possivelmente pode fazer aqui no Brasil, com as duas facções criminosas, o Comando Vermelho e o Primeiro Comando da Capital, que é o CV e o PCC. É claro que a gente não quer, né, essa questão aí de intervenção, um país entrando no nosso país. Mas não sei se seria aquele mal necessário. Não sei, agora vamos organizar. Estados Unidos vão classificar PCC e Comando Vermelho como organizações terroristas. Entenda o que muda. Aqui em destaque aqui para você também, tá? Olha, Flávio Bolsonaro comemora após Estados Unidos anunciar a classificação. Ele fala sobre o grande dia. Em destaque aqui, previsão do tempo. Diário Catarinense 7/21. Tempestades voltam a atingir Santa Catarina com risco de granizo e ventos acima dos 70 km por hora, hein? Tá? Santa Catarina voltará a ter tempestades então nesta terça-feira com a chegada de um cavado que se caracteriza por áreas de baixa pressão em médios e altos níveis da atmosfera. As áreas mais atingidas devem ser o Grande Oeste e parte dos Planaltos. Fortes rajadas de vento e queda de granizo têm alerta amarelo para tempestade, principalmente na região Oeste. Tá? As tempestades vão se formar em áreas no norte do Rio Grande do Sul e da Argentina no início da tarde, com os temporais chegando ao estado catarinense entre o meio e final da tarde. Vamos aguardar como é que vai ser. As temperaturas voltam a ficar mais baixas também. Mas aqui para nós, no litoral sul, aqui pelo menos, aparentemente não tem muitas informações sobre essa questão aí de temporais aqui para nós. Olha, prefeito e secretário são denunciados por ligação com esquema criminoso aqui em Santa Catarina, hein? Olha só, o prefeito afastado de Balneário Piçarras, o Thiago Balt, do MDB, foi denunciado pelo Ministério Público de Santa Catarina por corrupção ativa e passiva, fraude à licitação, pagamento irregular em contrato administrativo e lavagem de dinheiro. Além do político, o atual e o ex-secretário municipal de obras e mais 6 pessoas ligadas ao suposto esquema criminoso foram denunciadas também, tá? Ele acabou sendo preso aí, tem aqui o prefeito de Balneário Piçarras, né? Acabou sendo preso em Brasília. Situação aí que o Ministério Público acabou fazendo então, e agora ele acabou sendo denunciado sim também pelo Ministério Público. Prefeito de Balneário Piçarras e o ex-secretário de obras também. Menos impostos para igrejas. Câmara aprova projeto que amplia imunidade tributária. Tá? A proposta amplia a imunidade tributária já prevista na Constituição e passa a incluir a compra de bens e serviços. A Câmara dos Deputados aprovou ontem, quinta-feira, em votação de 2 turnos, o texto base da proposta, a emenda à Constituição, a PEC, que amplia a imunidade tributária para entidades religiosas e templos de qualquer culto. A proposta segue para análise do Senado. A proposta amplia, então, a imunidade tributária e passa a incluir agora a compra de bens e serviços necessários para implantação, manutenção e funcionamento de igrejas e entidades religiosas. Na prática, a medida pode abranger itens como materiais de construção, equipamentos utilizados em cultos e veículos ligados às atividades das instituições. A Constituição já proíbe a cobrança de impostos de entidades religiosas e templos de qualquer culto, mas a imunidade tributária vale somente para o patrimônio, a renda e os serviços relacionados com as finalidades essenciais das entidades. A imunidade também passará a ser ampliada para outras atividades sem fins lucrativos ligadas às igrejas, como creches, comunidades terapêuticas, seminários, conventos.

produtos e serviços socioassistenciais. 7h25, 7 horas mais 25 minutos, os destaques do Diário Catarinense, a gente segue por aqui. Como é a casa em que Eduardo Bolsonaro mora nos Estados Unidos e teria vida de resort? Por que as pessoas se preocupam tanto com o que os outros têm, né? Por que o gramado dos outros? Por que a gente não olha a casa de outras pessoas? Eu não entendo. Eu não estou aqui defendendo o lado A, o lado direito ou o lado esquerdo, o lado A, o lado B. Não estou aqui, realmente não estou defendendo, tá, gente? Mas a gente vê algumas coisas que não tem nexo. É a mesma coisa porque o que eu teria, por exemplo, vamos supor numa candidatura municipal. Vamos colocar aqui uma candidatura municipal, alguns adversários. Por que eu teria... Vamos colocar aqui os nomes, né, que a gente conhece. Porque hoje, o ex-prefeito Evandro Scaini e o atual prefeito Jorge. Por que eu teria que ir lá, olha, onde o prefeito Evandro Scaini mora, aquela coisa... Por quê? O que iria influenciar? Pô, só porque... Eu não entendo uma coisa dessa, gente. Não entendo. Por que tem que se importar tanto com o que os outros têm? Né? E cada vez mais as pessoas fazem algumas coisas assim, eu acho que é para gerar ódio, para gerar brigas, para gerar discussões, porque não pode ser uma coisa. Pô, para mim, pô, tô um pouco me lixando se o cara conquistou de maneira lícita ou ilícita, porque se for ilícita ele vai pagar, vai ter um momento que ele vai pagar, pode não ser aqui, gente. Vocês podem ter certeza, pode não ser aqui, mas o momento que você faz a coisa ilícita, você vai pagar. Não adianta. E se foi de maneira lícita, parabéns, vai lá, convive, te alegra. Agora, o que eu tenho que ver, aonde que o cara mora, a mansão que o cara tem, a vida de resort ou qualquer outra coisa assim? Só que tem pessoas que se apegam nisso, se apegam mesmo, né, gente? Eu vejo coisas assim absurdas. Até depois é importante a gente falar, porque isso não vale apenas para... essa questão do Eduardo Bolsonaro que estão colocando aqui, né? Onde é a casa, como é que é a casa dele. Isso vale para nós também no nosso dia a dia. As pessoas estão sempre mais preocupadas com o que os outros têm do que aqueles que o que eles têm. E aí a gente vai de encontro àquilo que a gente falou na nossa oração da manhã. Pare e considere as maravilhas de Deus. Pare e reflita nas maravilhas que você tem, não com o que os outros têm. Até tem uma palavra, né, que é pra você não se... tem uma parte na Bíblia que diz que não é pra você invejar, né, as outras pessoas. É pra você ter esperar com paciência no Senhor. Pra você não se aborrecer com o sucesso dos outros. É isso que tem que acontecer. E por que as pessoas fazem isso? Não sei. Realmente pra gerar ódio, gerar brigas e discussões. Porque pra mim, na minha opinião, não muda absolutamente nada. Nem ele, nem o Lula, nem o Bolsonaro pai, nem os outros. Pra mim não me interessa nada. Assim como não me interessa a vida que qualquer outra pessoa tem. Se a pessoa mora numa casa de 2 andares, mora numa mansão, ou mora numa casa considerada, que as pessoas falam, um barraco, uma varanda, pra mim tá tudo bem. O que importa são as pessoas. Mas nesse caso, não é assim que funciona aqui. São 7h29, 7 horas mais 29 minutos. Você está acompanhando aqui os destaques do Diário Catarinense. 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Para finalizar aqui os destaques, então. Olha, acusados de dopar, matar e roubar corretora gaúcha em Florianópolis viram réus. Ângela Maria Moro, Matheus Vinícius Silveira Leite e Letícia Jardim foram denunciados na última sexta-feira da semana passada pelo Ministério Público. Os 3 são acusados, então, de roubar, matar e esquartejar aquela corretora gaúcha que a gente acabou falando aqui por muito tempo. E estão aí acusados, então, de roubo qualificado pelo resultado de morte.

0: morte, ocultação de cadáver e corrupção de menor. Vamos aguardar aí ainda todo o desenrolar da justiça. Única mulher na lista de foragidos de Santa Catarina desapareceu após matar a própria filha em Tubarão. Condenada por matar a filha de 7 anos em Tubarão, Silvana Seidler nunca mais foi localizada e segue na lista da Interpol. É a única mulher entre os nomes que integram a lista dos foragidos mais procurados de Santa Catarina. Ela desapareceu. Condenada a um homicídio qualificado e ocultação de cadáver, ela segue sem paradeiro, conhecido mais de 10 anos após, então, né, a morte da própria filha, Carol Calegari, de 7 anos. Que coisa, hein? Está foragida há mais de 10 anos. Está na lista da Interpol. Para a gente finalizar por aqui, deputado de Santa Catarina é absolvido e tem direitos políticos mantidos em decisão no Supremo Tribunal Federal, na coluna do Anderson Silva. Este deputado, a gente vai trazer aqui, é o atual deputado estadual por Santa Catarina, Fabiano da Luz. O ministro Gilmar Mendes, do Supremo Tribunal Federal, concedeu uma ordem de habeas corpus de ofício para absolver o ex-prefeito de Pinhalzinho e atual deputado estadual por Santa Catarina, Fabiano da Luz. A decisão, tomada na última quarta-feira, reverte de forma definitiva uma condenação criminal que pesava contra o parlamentar devido a uma viagem institucional realizada à Europa em 2014, ainda quando era o chefe do executivo. Com os destaques aqui pra gente, as informações que vocês conferiram aqui, agora a gente vai trazer a Zero Hora de Porto Alegre, Jornal do Rio Grande do Sul, Zero Hora de Porto Alegre, em nome de lojas Quero Quero. 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
0: 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A capital gaúcha está ensolarada, tem 15 graus de temperatura neste começo de manhã, e os destaques da Zero Hora de Porto Alegre a gente confere aqui pra você. Olha, último dia para declarar o Imposto de Renda 2026 aí, veja o que dá pra fazer aí, como evitar erros e fugir da malha fina. Veja o calendário e saiba como consultar a sua restituição, que começa hoje também, tá? Olha, no Vale do Sol, acidente entre carro e viatura da Brigada Militar deixa um morto e 5 feridos no Vale do Rio Pardo, hein? Aqui em destaque na Zero Hora de Porto Alegre, o caso foi registrado na noite de ontem na RS-287. Uma mulher morreu e outras 5 pessoas ficaram feridas em um acidente de trânsito na RS-287, no Vale do Sol, no Vale do Rio Pardo. Aconteceu na noite de ontem, por volta das 9h30 da noite. Uma pessoa morta, uma mulher morreu, 5 pessoas feridas, e foi entre um carro e uma viatura da Brigada Militar. Prepare o guarda-chuva, o Rio Grande do Sul tem em destaque previsão do tempo, tempestade com vento e granizo. Chuva retorna e põe parte do Rio Grande do Sul em alerta nesta sexta-feira. Olha, último tronco missioneiro, tá? Pedro Hortaça morre aos 83 anos. Morre cantor e compositor Pedro Hortaça aos 83 anos, um símbolo, né? De música, de composição. Pedro Hortaça esperou os 400 anos das missões para partir na coluna da Juliane Bublitz. Um grande nome, né? De música tradicionalista, o cantor e compositor Pedro Hortaça. Realmente uma perda considerável aí para o Rio Grande do Sul. Olha também, destaque, Rio Grande do Sul é o sétimo estado que mais recebe investimentos da China, mas foi ultrapassado. Você pode conferir aí, então, em destaque também na Zero Hora de Porto Alegre, tá? Vamos seguindo por aqui com mais informações. Olha, em Dom Pedrito, o contrabandista que deu nome ao município do Rio Grande do Sul. Na coluna do Leandro Stuart, ele faz um almanaque gaúcho, relembrando um pouco mais, né, então, das histórias dos municípios e também do Rio Grande do Sul. O Pedro Ansuategui abriu o posto de contrabando por volta de 1790. E aí ficou como conhecido como Dom Pedrito. 7h37. Vamos seguindo aqui com mais informações, com mais destaques aqui para vocês ainda. Olha, com nome de vítimas ou com nomes de vítimas, obra de arte alerta para o avanço assombroso dos feminicídios no Rio Grande do Sul. É uma arte denúncia que está aqui na coluna da Juliane Bublitz. Exposição Mulheres Silenciadas segue em cartaz em Porto Alegre até o dia 7 de junho, com entrada franca. Infelizmente, o nome das vítimas, né? Numa obra de arte que é um alerta para o avanço assombroso dos feminicídios que tem acontecido em Porto Alegre, no Rio Grande do Sul, em Santa Catarina, Brasil afora. Infelizmente, é uma triste realidade. Missões 400 anos, chimarrão, vinho e churrasco, como as experiências seculares de guaranis e jesuítas, virou tradição e costume no Rio Grande do Sul. Olha, superação nunca é tarde para começar. Conheça a dupla de maratonistas de 87 anos que desafiará a idade na maratona de Porto Alegre, gente. O censo da 41ª Maratona de Porto Alegre. Os horários, onde assistir e os bloqueios do trânsito, tá? Aqui a Maratona de Porto Alegre vai acontecer, então, neste domingo, a partir das 6h30 da manhã. O pessoal tá acreditando aí que em dois dias de provas, tá? Aproximadamente 30 mil pessoas passarão lá. E nunca é tarde para começar. Olha só que legal, hein? Que história linda. Conheça a dupla de maratonistas aos 87 anos. E muitas vezes você aí com 30, 40, 50, falando que não tem condições de fazer uma atividade, não consegue, não tem tempo, é difícil. Aí, ó, 87 anos. 7h39, você vai conferindo os destaques e informações da Zero Hora de Porto Alegre. 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Olha, no Rio Grande do Sul, safra de erva mate se recupera após anos de estiagem. Veja o impacto no preço do chimarrão, então. Será que tem recuperação? Será que tem diminuição no preço aí? A expectativa é colher 310 mil toneladas de folha verde em todo o estado. 7h40, o homem é morto a tiros em estacionamento de atacarejo em Canoas. Suspeitos fugiram na caminhonete modelo Land Rover Evoque, que foi encontrada abandonada em Sapucaia do Sul. Tristeza, né, gente? Roubaram, depois deixaram abandonadas, mas infelizmente acabaram tirando a vida de um homem que foi morto a tiros. O caso foi registrado na Avenida Boqueirão. O homem foi identificado como Jolair Siqueira, dono de uma Range Rover

0: Depois foi encontrada abandonada. Não tem mais detalhes aqui se ele realmente era alguma questão aí de acertos de conta ou apenas, como a gente acaba falando, latrocínio, né? Roubo seguido de morte. Alcolimento. O cão acompanha crianças durante depoimentos no Fórum de Passo Fundo. Faz com que se sintam seguras para relatar o crime. Olha que ideia interessante também, que vem lá da cidade do norte do Rio Grande do Sul, de Passo Fundo. Medicina está mais cara, sociedade mais doente e preciso qualificar tratamentos, diz diretor do hospital de 50 anos. Sim, a medicina está mais cara, a sociedade está mais doente, só que nós podemos dizer que a sociedade tem menos dinheiro também, tá? Então a população fica mais doente e a sociedade tem menos dinheiro para conseguir bancar a medicina que está mais cara. Olha, suspeitos de assalto à residência que renderam mulheres em cassino são presos pela Polícia Civil e também pela Polícia Rodoviária Federal do Rio Grande do Sul. Homem é preso por armazenar arquivos de abuso sexual infanto-juvenil no bairro Menino Deus, em Porto Alegre. E pra gente fechar aqui os destaques da Zero Hora de Porto Alegre de hoje, você confere com a gente. João Alfredo, quase 10 anos depois, por que rua completa segue incompleta em Porto Alegre? Na Avenida Ipiranga, identificado carro envolvido em acidente que matou o policial militar em Porto Alegre. Motorista será intimado para depor. São os destaques, a movimentação e as informações que vocês conferiram com a gente aqui da Zero Hora de Porto Alegre para lojas Quero Quero. Falamos também do Diário Catarinense em nome das lojas Santa Helena. E agora a gente faz um intervalinho para voltar aqui com vocês com os destaques e as informações da previsão do tempo e também do plantão policial. Aguarde aí, intervalo rápido e nós voltamos já. Agora são 7 horas e 42 minutos.
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0: 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Vamos conferir a hora certa e a temperatura, previsão do tempo, os destaques da meteorologia em nome do Laboratório Marista. Agora são 7 horas e 53 minutos, 7h53, nós estamos neste momento com 13 graus de temperatura, o sol vai aparecendo e o Laboratório Marista vai comunicando você aí, né? 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Nós vamos falar de previsão do tempo ao vivo, direto da Epagre Cirana, capital do estado. Quem nos atende gentilmente é a Gilsânia, meteorologista da Epagre, trazendo as informações e previsão do tempo desta sexta-feira. Gilsânia, minha amiga, bom dia, tudo bem contigo por aí?
1: Tudo bem, bom dia, Evandro, a você, bom dia a todos.
0: Muito bom dia. Bom, estamos começando hoje, uma sexta-feira, Gilsânia, entre o sol entre nuvens, tem um nevoeiro pequeno, tem uma umidade bastante grande ainda. A previsão do tempo é assim hoje?
1: É um dia, sim, que pode ter aberturas de sol, uhum, mas que vai ter aumento da nebulosidade também no decorrer, certo, do dia, né? Porque nós temos ali na Argentina já se formando nuvens de tempestade ali naquela região. E essas nuvens, elas, no decorrer da tarde, elas avançam para o oeste. Não para o litoral, elas não chegam assim como nuvens muito carregadas, mas vai ter o aumento da nebulosidade em todo o estado e no litoral sul, a partir da noite, condição de chuva. Então, é isso para hoje. A temperatura para vocês fica perto de 20 a 21 graus hoje. No sábado, chove madrugada e início da manhã, pelo menos, ou parte da manhã. E depois nós temos a instabilidade saindo do estado e o tempo melhorando com o sol voltando a aparecer. E aí, com isso, sobe a temperatura amanhã à tarde, em torno dos 20.

0: 22 graus. Previsão de domingo de tempo estável, com sol na região. Em termos de mar, a gente vai ter o seguinte, hoje bem calmo, assim, bem baixa a altura de onda, né? E amanhã ele dá uma alteradinha, com um pico de onda de 1,5 m a 2, e depois no domingo diminui para 1,5 m, assim, fica um metro, 1,5 m. Mas ele dá uma alteradinha ali no sábado só.
1: Certo.
0: Não é grandes coisas, mas ocorre.
1: Sim. Ô, Gilsane, então a chuva que é aguardada aí é mais é pro sábado aí, pro período da manhã aproximadamente, que você estava destacando?
0: Entre a noite de hoje e o sábado de manhã só. Depois já melhora.
1: Tá certo.
0: Não, é uma instabilidade bem passageira, bem rápida.
1: Uhum. E não altera as temperaturas, pelo que você falou, as temperaturas
0: não
1: ficam mantidas, né?
0: São mantidas, exatamente, assim. Ficamos, a gente segue depois dos próximos dias, né, com as madrugadas e manhãs um pouco mais frias, assim, que é característica da estação do ano, né?
1: Sim.
0: E durante as tardes com as temperaturas um pouco mais agradáveis, sem frio intenso.
1: Tá certo, então. Gilsânia, muito obrigado mais uma vez pelo carinho de nos atender aí. Uma ótima sexta-feira e um bom dia de trabalho para você também, tá?
0: Obrigada, bom dia a você e a todos.
1: Obrigado, Gilsânia. Tá aí, meteorologista da Epagri-Sirã, gentilmente nos atendendo, trazendo as informações aí, falando de previsão do tempo, então. Tempo instável aqui para a nossa cidade. Deve ser na noite de hoje, madrugada e manhã de sábado. Restante, nós vamos ter aí, então, a probabilidade de tempo firme no decorrer dos dias. 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
1: 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Oito horas e um minuto, 8:01, vamos chegando com os destaques e informações do plantão de polícia aqui da Verdes Mares FM. Começar então com os destaques da região de Tubarão e Criciúma, em seguidinha a região da MESC e também Araranguá. A Polícia Militar prendeu dois homens de 28 e 24 anos por tráfico de drogas no bairro Passagem, na cidade de Tubarão, na última quarta-feira, dia 27. Durante a ocorrência foram apreendidos cocaína, crack, uma balança de precisão e materiais utilizados para fracionamento da droga. De acordo com a PM, a ação aconteceu após a guarnição receber informações por meio do Centro de Operações da Polícia Militar, o COPOM, e de denúncias anteriores sobre o possível armazenamento e a distribuição de entorpecentes em uma residência. Ainda conforme os militares, durante o monitoramento, a guarnição abordou os homens suspeitos de envolvimento com o tráfico de drogas. Após a autorização para a verificação e averiguação dentro da casa com o auxílio do cão de faro, foram encontrados 415 gramas de cocaína e 265 gramas de crack. Os dois foram presos e encaminhados até a Delegacia de Polícia Civil. Um homem de 41 anos que estava com um mandado de prisão ativo por furto foi preso pela Polícia Militar na tarde da última quarta-feira no bairro Pinheirinho, em Criciúma. De acordo com a PM, a ação foi realizada durante um patrulhamento da Operação Apneia. Após a guarnição abordar o homem, identificaram que ele possuía um mandado de prisão ativo por furto qualificado. Durante busca pessoal, nenhum objeto de ilícito foi encontrado. O homem recebeu voz de prisão e foi encaminhado ao presídio regional de Criciúma. Uma mulher de 36 anos foi indiciada pela Polícia Civil de Criciúma por denúncia caluniosa na última quarta-feira, dia 27. Ela mobilizou as forças de segurança do município ao inventar que havia sido amarrada em casa, ameaçada e roubada pelo cunhado. A Polícia Civil, na informação que trouxe na última segunda-feira, a falsa vítima acionou a PM, alegando que o homem havia amarrado seus punhos com uma corda e ameaçado e fugindo, levando o carro dela. Diante disso, os policiais realizaram rondas e localizaram o suspeito com o veículo. Ele foi detido e conduzido à Delegacia de Polícia Civil. Conforme informações na delegacia, a mulher reforçou as acusações contra o cunhado, mas o delegado plantonista suspeitou da versão dela. O acusado afirmou ter adquirido o veículo do marido da cunhada de forma legal. De acordo com a Polícia Civil, o homem afirmou que não estava com o comprovante de pagamento da entrada do carro no momento da abordagem, pois o automóvel havia passado o fim de semana em um estacionamento pago que fechou antes que ele pudesse retirá-lo. Sabendo que ele iria ao local na segunda de manhã, a mulher acionou os policiais, que o abordaram um pouco depois dele buscar o veículo. Segundo a Polícia Civil, após a coleta de imagens das câmeras de monitoramento do estacionamento e a apresentação do comprovante de pagamento por parte do rapaz, além do relato de outras pessoas, inclusive do marido da mulher, a farsa foi desmontada. A Polícia Civil, ao ser confrontada com as provas, a falsa vítima confessou ter inventado toda a história. Ela admitiu que o carro havia sido realmente vendido ao cunhado, mas que se arrependeu do negócio por ter ficado a pé. Com isso, decidiu forjar o crime para recuperar o veículo. Segundo a Polícia Civil, o caso foi encaminhado ao Poder Judiciário e ao Ministério Público. Caso seja condenada, a mulher pode receber pena de 2 a 8 anos de reclusão, além de ser obrigada a indenizar a vítima. morador de 43 anos encontrou a casa arrombada e teve um trailer furtado no bairro Pinheirinho, em Criciúma. O fato aconteceu aí na rua Garapuvo, isso na última quinta-feira, ontem, dia 28. Segundo a Polícia Militar, o homem relatou que estava residindo temporariamente em outro município, por isso a residência estava fechada há aproximadamente 25 dias. Conforme a PM, o morador percebeu o furto de vários objetos, como dois computadores, um tablet, ferramentas, utensílios domésticos, roupas, livros, cerca de 50 discos de vinil, além do desaparecimento de um food truck usado. De acordo com a PM, imagens das câmeras de segurança próximas podem ajudar a vítima a identificar os autores. Foi levado um boletim de ocorrência e a Polícia Civil passa a investigar o caso. Criminosos arrombaram um estabelecimento comercial do tipo atacadista e furtaram um cofre contendo cerca de R$25 mil no bairro Vila Macarina, em Criciúma. O fato ocorreu na rodovia José Spilleri na última quinta-feira, ontem, dia 28. Segundo a Polícia Militar, os autores teriam invadido o comércio após escalar um galpão e danificar o portão interno do local. De acordo com a PM, a guarnição não conseguiu acessar imagens das câmeras de segurança antes do encerramento da ocorrência. A Polícia Científica compareceu no local para os trabalhos de perícia e o caso vai ser encaminhado à Polícia Civil para a investigação. Oito horas e sete minutos, vamos agora aos destaques do plantão policial da região da MESC e também de Araranguá. Homem é preso após ameaçar matar a própria mãe com faca no município de Balneário Gaivota. Confusão em residência termina na delegacia no município de Sombrio. Foragido com mais de 40 anos de pena é capturado pela PM no município de Ermo. Colisão com um caminhão fere condutor de automóvel na BR-101 em Maracajá. Princípio de incêndio atinge oficina de drones na cidade de Araranguá. São os destaques e a movimentação, as informações que a gente traz aqui para você. 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Uma grave ocorrência de ameaça no âmbito da Lei Maria da Penha foi registrada na manhã de ontem, quinta-feira, no bairro Fernão Capelo, no Balneário Gaivota. De acordo com a Polícia Militar, a guarnição foi abordada por volta do meio-dia após denúncias de que um homem estaria ameaçando a própria mãe com uma faca dentro da residência. Ao chegar no local, os policiais encontraram o suspeito de 32 anos na parte externa da casa, já sem o objeto em mãos. Em conversa com a vítima, uma mulher de 63 anos relatou que o filho a ameaçou de morte utilizando uma faca e que as ameaças só cessaram após a chegada da irmã dela, que acionou a PM. Ainda conforme o relato da vítima, os episódios de violência são recorrentes. Ela informou que o homem é usuário de drogas

e frequentemente ameaça e tenta agredi-la quando pede dinheiro. A mulher também revelou que o filho já havia sido preso anteriormente por situação semelhante. Os policiais deram voz de prisão ao suspeito e conduziram ele à delegacia.

local, uma mulher de 29 anos relatou que mora na casa do irmão e que após uma discussão com o cunhado de 22 anos, ambos acabaram entrando em vias de fato. Conforme o relato, os dois trocaram agressões físicas com tapas durante a briga. Diante da situação, a Polícia Militar confeccionou um boletim de ocorrência e encaminhou as partes envolvidas até a Delegacia de Polícia Civil. Um homem foragido da Justiça do Rio Grande do Sul foi preso pela Polícia Militar na tarde de ontem no bairro Morro dos Soares, em Ermo. Segundo a PM, a prisão ocorreu por volta das 13h30 da tarde durante rondas realizadas após denúncias de manobras perigosas praticadas em um veículo Volkswagen Gol na rodovia. Durante a abordagem, o condutor tentou enganar os policiais apresentando identidades falsas. No entanto, após insistência da guarnição, ele acabou admitindo ser foragido do estado gaúcho. Após consulta no sistema, os policiais confirmaram a existência de um mandado de prisão aberto pelos crimes de homicídio, receptação, roubo e entre outros delitos. Somadas, as penas ultrapassam 40 anos de prisão. O homem de 46 anos recebeu voz de prisão no local. Além disso, a PM constatou que o veículo estava com licenciamento vencido e que o motorista não possuía habilitação. Após os procedimentos, o preso foi encaminhado ao Presídio Regional de Araranguá. Uma ocorrência de trânsito de acidente foi registrada na manhã de ontem, quinta-feira, e mobilizou equipes do Corpo de Bombeiros da CCR Via Costeira. A guarnição dos bombeiros foi acionada por volta das 8h30 da manhã e se dirigiu para o local na BR-101, localidade de Espigão da Toca, interior de Maracajá. No local, os bombeiros constataram que se tratava de uma colisão envolvendo um veículo GM Spin que colidiu na traseira de um caminhão que transportava combustíveis. De acordo com os bombeiros, no local do acidente somente foi encontrado o condutor do caminhão, que não apresentava nenhum ferimento. O mesmo relatou que o ocupante do veículo Spin havia sido conduzido ao hospital por populares que passaram pelo local após o acidente. A guarnição dos bombeiros efetuou a sinalização da pista até a chegada da CCR Via Costeira, que assumiu o gerenciamento da ocorrência. Fechando os destaques do plantão policial, o Corpo de Bombeiros de Araranguá registrou um princípio de incêndio em uma garagem que era usada como oficina de drones na rua José Carlos Silvano, no bairro Jardim Cibele, em Araranguá. Ao chegar no local, foi constatado que havia fumaça saindo do interior da oficina. Após a abertura da porta por meios não destrutivos, foi realizada uma varredura visual, sendo identificada uma bateria com o princípio de incêndio. De imediato, foi realizado o desligamento da energia elétrica e a abertura dos portões da garagem para ventilação. Em seguida, a bateria foi removida para a área externa, eliminando o risco da propagação do incêndio para os demais materiais existentes no local. De acordo com os bombeiros, não houve a necessidade de combate direto à bateria, tampouco a utilização de água na ocorrência. Após os procedimentos padrões de segurança, o local foi deixado aos cuidados do proprietário. 8 horas e 15 minutos, eram estas as informações e os destaques do plantão policial de hoje da Verdes Mares FM, que vocês conferiram com a gente nesta sexta-feira para Supermercado MSC, Loja Ramage do Arroio do Silva, Monitoramentos Guardiã, Madeireira e Tintas Tio Pedro e Farmácias Antonelli. Amanhã, aliás, segunda-feira, nós retornaremos com mais informações e destaques policiais.

0: Só 8 horas e 16 minutos, em seguida tem bate-papo aqui. Vamos falar mais uma vez sobre política, só que a gente vai falar aí sobre pré-candidatura da Morgana Daniel. Ela que é pré-candidata a deputada federal pelo Partido Novo, aqui de Santa Catarina, região da MESC, Araranguá, Balneário Arroio do Silva. E você que já conhece aí a Morgana Daniel, ela vem bater um papo aqui, falar então, né, desse desafio, desta oportunidade e qual seria a representatividade, né, região da MESC, para ela como deputada federal. Entre outros assuntos, a gente ainda vai falar de esportes no nosso programa. Tem um convite especial para a segunda, os dois últimos jogos das quartas de final, que acontecem domingo, do Campeonato Municipal de Futebol de Campo, Taça Arroio Center Materiais de Construção. Vamos fazer um apanhado geral também para você aqui com notícias do Arroio do Silva e da região. Amanhã nós temos a Feira de Produtos da Terra. A gente só vai confirmar aí se os eventos estão mantidos, o local está mantido. A gente vai falar daqui a pouquinho aqui com todos vocês, ligadinhos na Verdes Mares FM. Deixa eu aproveitar aqui e mandar bom dia para quem tá ligado com a gente, então. Vamos mandando bom dia aqui para minha amiga Ana Cardoso, em sintonia na Verdes Mares FM, o Miguel Iapirica. Feliz dia, aquele que consegue levar luz ao próximo já nasceu iluminado. Obrigado pelo carinho, bom dia. Bom dia para minha amiga Dona Silda. Bom dia também pro Alex Yamasa. Bom dia, meus amigos, uma ótima sexta-feira. Um abraço a todos, sextou. Bom dia também pra Dona Edith, o seu Osvaldo, meu amigo da cor, também tá ligado com a gente, tá mandando o seu bom dia, o seu abraço. Obrigado pelo carinho. Bom dia, quem também está acompanhando o nosso programa aqui, tá? É o meu amigo, o Adriano do Uber. Tá mandando um abraço aqui, ele que trabalha como Uber aqui no Arroio do Silva. O telefone dele é o 489-9948-5971. O Igor e a Vera, minha amiga Vera, bom dia, Evandro, sextou abençoada. Obrigado pelo carinho, pela participação. Quem também tá mandando bom dia aqui pra nós é a Samara. Obrigado, Samara, um bom dia, muito obrigado pelo carinho da companhia. A gente fala também aqui com a Keia e o Vando, pessoal do Pablo Antenas, mandando o seu bom dia. A minha amiga Tita, tá lá no Golfinhos, mas também tá acompanhando aqui a Verdes Mares FM. Muito obrigado pelo carinho e pela participação. 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Nós vamos fazer o seguinte, vamos fazer um intervalinho aqui, tá, minha gente? Daqui a pouquinho nós estaremos de volta com a continuidade do nosso programa e vamos fazer um apanhado geral aqui com vocês. A gente vai trazer aqui o nosso bate-papo de hoje com a Morgana Daniel. Ela que vem bater um papo aqui com a gente, vem fazer um apanhado legal aqui de todas as informações, pré-candidata a deputada federal, entre outros assuntos e destaques aqui com vocês, meus amigos e minhas amigas. Vamos fazer o seguinte, então, a gente faz um intervalinho e na sequência nós voltamos, tomar um cafezinho rapidinho aqui e a gente volta já já com todos vocês aqui pela Verdes Mares FM, 8h20. Aguarde aí, nós voltamos já.
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3: Muito bem, minha gente, você está acompanhando aqui o Cidade Alerta da Verdes Mares FM, são 8 horas com mais 33 minutos. Sejam todos muito bem-vindos, quem estava no rádio ou no portal verdesmares.com.br, nós já estávamos anunciando, queríamos receber aqui para o nosso bate-papo a pré-candidata a deputada federal, não sei se é para surpresa de muitos, né, mas eu também fiquei surpreso, a Morgana Daniel, que veio aqui falando sobre política, falando sobre ajuda aos políticos também na oratória, entre outras coisas, e agora ela vem aqui como pré-candidata a deputada federal, e você que está chegando no Facebook, seja muito bem-vindo, quer participar, tem a sua participação, manda o seu abraço aqui, também pelo nosso WhatsApp, 48-3526-0961, a gente destaca tudo isso aqui com vocês, nesse bate-papo muito legal, falando de Bellona Center na entrada do Arroio do Silva, aniversário Bellona, retornando aí no dia 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Em seguida tem mais dos nossos colaboradores, dos nossos parceiros. Minha amiga Morgana, muito obrigado pelo carinho de nos atender, vir aqui bater um papo com a gente. Seja muito bem-vinda. Bom dia, tudo bem contigo?
4: Tudo bem, Evandro. Eu estou muito feliz pelo convite.
3: Agradeço.
4: Muito feliz porque eu sei, principalmente, que o trabalho que você faz é diferenciado. É a voz do Balneário Arroio do Silva, saiba disso.
3: Muito obrigado.
4: Mas também a sua audiência é qualificada. São pessoas que estão sempre se informando, querendo entender, não apenas do assunto político, que é muito importante, porque tudo é política, não é, Evandro?
3: Verdade.
4: Tudo é política, tudo. Pique.
3: Em casa fizemos política.
4: Em casa a gente faz política. Às vezes eu ouço das pessoas, não gosto de política, não quero me envolver. Mas, na verdade, tudo é política. Quando você vai na padaria comprar o seu pão para tomar o café, os impostos embutidos naquele produto, se trata de política. Quando você tem problemas no posto, na unidade de saúde da sua comunidade, para resolver é através de mecanismos políticos. A educação só se torna eficiente quando se debate política. Verdade. Então tudo é política. Verdade. Nós vivemos no meio político e sem política não tem como desenvolver a nossa sociedade e principalmente o nosso município. Parabéns pelo teu trabalho, obrigada pela oportunidade de estar aqui.
3: Obrigado, obrigado. Obrigado e agradeço a Deus pelas palavras, por Deus ter nos abençoado com esta oportunidade de estar aqui, né? E tudo é para o Senhor. Enquanto Ele nos permitir estar aqui, nós seguimos. Depois nós vamos para onde Ele quiser nos levar.
4: Amém.
3: Obrigado. Ô Morgana, você falou que tudo é política. Você praticamente vive, né, como jornalista política, como assessora de imprensa, marqueteira política, cursos de oratória para os políticos também. Mas que história é essa de você entrar definitivamente na política aí, cara? Eu fiquei surpreso, confesso que fiquei surpreso, porque a gente tinha conversado aqui e eu não via uma inclinação de você concorrer aí como pré-candidato a deputada federal ainda, inclusive, né?
4: Sim, confesso que o ano passado, quando estive aqui no seu programa, eu já tinha recebido convite.
3: Ah, já tinha convite?
4: Já tinha. Que legal. O convite surgiu em 2025, também para minha surpresa, porque nunca me coloquei à disposição de concorrer a qualquer cargo político eletivo, porque, de fato, o meu trabalho era de bastidor e desenvolver políticos, por quê? Porque eu tinha, na verdade, sentido essa necessidade de, através da comunicação, que é a minha profissão, eu sou jornalista de profissão, e através da comunicação ajudar os políticos a se comunicar com a população melhor. Verdade. Porque tinha notado, e eu lembro-me que naquela oportunidade falei isso para você, que eu tinha notado que os políticos estavam lá nos seus cargos, nas suas funções e, infelizmente, não se comunicavam da maneira adequada. Com a população. Porque tudo é para o seu público-alvo. Claro, e o público-alvo de um político, que nada mais é um servidor público, é se comunicar, é prestar contas para a população.
3: Então eu
4: transitei nesse meio, pelo menos nos últimos 10 anos, mas com um apelo técnico. Nunca fui filiada a partido nenhum. Nunca tive nenhum convite. E surgiu em 2025, você falou de Deus. Teve também algo nesse sentido relacionado a mim. Foi um momento com a minha vida. Eu estava com os meus cursos de oratória em dia. Eu estava
3: Tudo funcionando.
4: A minha vida
3: os nossos planos,
4: muito
3: tudo
4: tranquila.
3: Certo, né?
4: Os meus planos tranquilos. E veio esse convite. A gente foi amadurecendo ao longo de 2025. Um convite do Partido Novo. Veio um convite da estadual do Partido Novo. Fizeram uma pesquisa na região com relação a alguns nomes que se enquadravam para fazer parte do partido, em valores, em comportamento. Porque o Partido Novo, diferente dos outros, tem esse aspecto. É novo em tudo. E eu já era eleitora do Partido Novo, então uma coisa só casou com a outra. Para minha surpresa, recebi um dia um telefonema, recebi o convite, fiquei muito feliz com o convite, amadureci ao longo de 2025 e esperei um determinado algo mais interno,
3: aquela paz para não ter problema na frente.
4: Para não ter problemas na frente e para poder dar o sim. Em fevereiro, eu manifestei para o partido que eu daria resposta depois que transitasse 2025 para 2026, na virada do ano. Em fevereiro, o Adriano Silva, que até então era prefeito de Joinville e é pré-candidato a vice-governador do estado, nos chamou para uma reunião em Joinville e lá eu dei o meu sim. Claro, algumas peças foram fundamentais. Além de Deus, da minha família, deputado Matheus Cadorim, que é o deputado do Partido Novo no estado. Hoje nós temos apenas um deputado estadual do Novo.
3: Certo.
4: Foi o meu grande padrinho, eu posso assim dizer. Alguém que fez com que eu acreditasse nessa possibilidade e me trouxesse todos os prós e contras e desse toda essa força para que eu estivesse hoje aqui. Então, através do deputado Matheus Cadorim, o convite do prefeito Adriano, eu dei o meu sim em fevereiro e, a partir de então, me filiei no partido. Torno a dizer, nunca fui filiada a partido nenhum. Me filiei ao meu primeiro partido, é a cor laranja.
3: Pois é, eu ia perguntar, ficou bem de laranja, né?
4: Gostou?
3: Muito bem de laranja.
4: Gera uma cor
3: que os brincos também são laranjas,
4: agora,
3: né?
4: Agora é tudo laranja. Eu sempre gostei da cor, mas agora a gente usa de maneira mais intensa, porque, de fato, é a cor do partido, é uma onda laranja, é algo totalmente novo. E se as pessoas pesquisarem Joinville, que hoje é onde o Partido Novo tem um pouco mais de densidade, é um partido que tem o seu prefeito, o governo municipal, ele fez um trabalho, maior cidade do estado, tem uma administração exemplar. E conhecendo todos esses mecanismos, o que eu pensei? Por que não trazer para o nosso sul, que é a segunda região menos desenvolvida economicamente de Santa Catarina. Nós temos um potencial muito grande aqui, que não é desenvolvido, e por vários aspectos, inclusive por más escolhas políticas.
3: Sim.
4: E se eu tenho essas informações, pessoas hábeis, pessoas com credibilidade que me darão todo esse suporte,

0: que não dizer o sim? E aí veio o sim. E estou aqui como pré-candidata a deputada federal. Um desafio muito grande.
1: Sim, exato.
0: Mas necessário para nós transformarmos o nosso sul do estado.
1: Exatamente. São 8h41, nós temos um bom bate-papo aqui. Daqui a pouquinho os amigos e amigas que estão participando e que queiram participar, pode mandar a sua mensagem aí, tanto pelo Facebook quanto pelo WhatsApp, que depois a gente vai comentar aqui, vai fazer o comentário, vai fazer a leitura dos amigos que vão participar. Se você tem algum questionamento, alguma informação que você queira, né? A Morgana Daniel é pré-candidata a deputada federal aqui pela região da MESC, que a gente pode colocar, mas obviamente por toda Santa Catarina, e a gente faz esse convite para vocês. 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Morgana, falasse que sobre uma questão assim importante de desafio muito grande, né? Porque esse salto já para a capital federal, né? É porque você receberia o apoio, fazer uma dobradinha então com aquele que apadrinhou a sua pré-candidatura aí? Seria mais ou menos essa questão?
0: Sim. Hoje eu faço uma dobradinha com o deputado Matheus Cadurim, uhum, atuante, um deputado com um histórico de muita, como eu disse antes, credibilidade. Importante também, sim, ressaltar para quem está em casa entender, uhum, que no Partido Novo nós todos somos ficha limpa. Por que dizer isso, Morgana? Porque legal, para entrar importante no partido é feito um teste de alinhamento. Nós participamos de uma banca que nos avalia. Não é, uhum, simplesmente gostei da Morgana lá de Araranguá, jornalista, uhum, e vamos convidá-la. Convidaram, eu dei o sim e eu participei de algumas etapas para que chegasse aqui.
1: Sim, sim.
0: Inclusive, alguns cursos que o Instituto Libertas, que é o Instituto do Partido Novo, faz uma série de cursos para nos preparar para atuar nessas determinadas áreas. Uhum, então, legal, é tudo diferente.
1: Uhum.
0: Eles fazem uma pesquisa no CPF, eu não tenho nada que desabone a minha conduta. Se a pessoa, sim, tem problemas com a justiça, já não é...
1: Já não passa
0: para ser um candidato, um futuro representante da população. Então, tem todos esses requisitos do Partido Novo.
1: Sim.
0: Isso já se destaca. Não porque a Morgana é melhor que qualquer outra, uhum, pessoa, sim, mas sim, que para representar a população tem que ser alguém honesto. Alguém que, de fato, vai fazer um bom trabalho. Então já começa aí. Por isso que eu enalteço, uhum, a capacidade e o trabalho do deputado Matheus, que ele tem aí, assinala como positivo, uhum, em todos esses requisitos que o próprio partido impõe.
1: Importante.
0: Importante. Faço, uhum, essa dobradinha com o deputado Matheus Cadurim, mas também entendemos que o nosso extremo sul precisa de representatividade, mas principalmente em Brasília. Você falou, Pique, a respeito, uhum, da Berlanda, que aqui no Balneário Arroio do Silva fez uma ação, promoção, para cortar impostos.
1: Isso.
0: Por quê que isso é necessário? Porque hoje, basicamente, tudo que você compra, tudo que você adquire, desde o pãozinho do mercado Martinello,
1: isso.
0: Que infelizmente o empreendedor, o dono do mercado também sofre com isso, e você de casa também, até o eletrodoméstico que você compra na Berlanda, ele é boa parte consumido por impostos. Então, estes valores que você paga nestes, verdade, produtos, é algo que é uma pauta muito importante, inclusive, do Partido Novo.
1: Uhum.
0: Que uma das nossas lutas, redução, das nossas pautas, é reduzir tantos impostos. Nós somos reféns de impostos.
1: Sim.
0: Veja,
1: sim,
0: bem, 5 meses do ano que nós trabalhamos 12 meses no ano. Você sabia, Pi, que você trabalha 12 meses e destes 12 meses do ano, o que você ganha em 5 meses corresponde aos impostos que você trabalha?
1: Verdade. 5 meses de trabalho.
0: 5 meses de trabalho no ano. Então, nós estamos em maio, você trabalhou de janeiro até maio,
1: uhum,
0: só para pagar imposto. A partir de agora que você vai ter algum recurso para investir na sua família ou para o seu dia a dia.
1: Note o absurdo disso. Das famílias estão endividadas, né, a nível nacional, não,
0: exatamente,
1: tem como, né?

0: É muito imposto, né?
1: E essa é uma pauta muito importante que
0: sim,
1: a gente trabalha.
0: Claro.
1: Então, é importante entendermos que os nossos objetivos, e hoje o Partido Novo é o partido mais à direita do país, com as suas pautas mais à direita, tem esses princípios muito bem alinhados com os seus representantes nos municípios, sim, com seus representantes no Estado e, naturalmente, ainda mais forte no Congresso Nacional. Por isso que a gente entendeu a importância de termos, no sul do Estado, a minha pré-candidatura.
0: Certo. Ô, Morgana, uma curiosidade que eu sempre acabo perguntando aqui para as pessoas, e eu acho que é interessante agora na sua caminhada aí, né? Você sempre acompanhou os políticos, não sei se... esteve também à frente da como marqueteira política daqui da Larissa, que
1: sim,
0: ela esteve ontem aqui conversando e tal, enfim, com a gente. Mas eu queria saber, ainda tem um preconceito ainda da mulher na política? A mulher enfrenta muitas barreiras quando relacionada, assim, com esse... mundo machista, alguma coisa assim, ou você não vê isso aí, ou ainda falta também as mulheres se colocarem à disposição da política, nesse caso, você como pré-candidata?
1: Outro detalhe que me fez dar esse sim neste momento. Eu, acompanhando outras mulheres,
0: sim,
1: acompanhando esse meio político, em outras, tecnicamente falando, eu percebi que existia um tratamento diferenciado, e existe sim. É um ambiente muito masculino, o ambiente
0: sim,
1: político.
0: Sim.
1: Mas, no Partido Novo, a estrutura que se apresenta é de não diferenciação. Nós conquistamos os nossos espaços por mérito. E detalhe, isso é tão importante ao ponto de termos mais mulheres à disposição para concorrer do que homens no Partido Novo.
0: É mesmo?
1: Então, note.
0: Que legal.
1: Já desmistifico essa ideia de que a direita ela é mais composta por homens, que mulher não tem espaço. Pelo contrário. No Partido Novo, nós temos as mesmas condições que homens e, curiosamente, maioria somos mulheres dispostas a concorrer aí às vagas, sejam nas eleições, como foi o quadro de 2024, tanto agora em 2026.
0: Sim. Quais são as demandas vamos falar um pouquinho da região sul, né?
1: Sim.
0: Mais do extremo sul aqui da MESC, né? Você como pré-candidata, mas se caso venha a conquistar aí uma vaga lá em Brasília, quais são as demandas? O que você observa mais dentro de um contexto a nível regionalizado, a nível da MESC mesmo aqui para as pessoas que vão, né, possivelmente apoiar a sua candidatura aí a deputada federal?
1: As demandas são muitas, Pique. Principalmente porque a nossa representatividade lá em Brasília não existe hoje. Não temos deputado federal, não temos representante pela região, e eu posso falar pela região de Araranguá, porque Balneário Arroio do Silva e Araranguá são da mesma região. Mas o Sul como todo. Note que o Sul tem representantes em Brasília, mas que não conhecem o nosso dia a dia aqui. Além de eu ser araranguaense, e eu vou brincar aqui com o pessoal, eu sou nativa da nossa região, vivia no Arroio na infância, né? Transito aqui, conheço as pessoas, sou de Araranguá, transito em toda a região, conheço a realidade das pessoas, isso aí já é um diferencial que se destaca com relação aos demais. O meu dia a dia é vivido aqui, então eu conheço a necessidade, mas note, nós temos um problema muito sério de infraestrutura, que faz com que...
0: Verdade.
1: O acesso aos municípios torne esses municípios menos desenvolvidos em alguns aspectos. E aí eu preciso voltar a falar sobre a região do extremo sul, região de Araranguá, dos 15 municípios, que somos ainda há muitos anos a segunda região menos desenvolvida de Santa Catarina. Por quê? Porque faltam investimentos nessa área para que os municípios se desenvolvam, as suas economias se desenvolvam. Se produz muito aqui, inclusive na agricultura, não apenas... Eu sei que o Balneário Arroio do Silva tem um potencial de agricultura familiar também.
0: Sim.
1: Não pense, quem nos ouça, tem gente de outras regiões que estão nos ouvindo agora,
0: mas não
1: pense que o Balneário Arroio do Silva, porque é litoral, é praia, só vive do turismo, é só pesca.
0: Ou turismo,
1: tem outras atividades de destaque no município, mas o escoamento dessas produções torna-se difícil por conta da infraestrutura. Outra pauta importante, essa eu vou tocar no coração de muitas pessoas que estão nos ouvindo agora. É injusto, é desumano as pessoas se deslocarem, quilômetros de distância para ter atendimento médico.
0: Ah, esse aí é complicado. A ambulancioterapia que a gente chama, né?
1: Isso não pode acontecer. Isso tem que mudar na nossa região. Com tratamentos de todas as espécies. Filas para receber um exame básico. filas para atendimento. E isso ainda acontece, só que a nossa região ainda está em tempo de mudar essa realidade. Tem mães que saem, sim, e eu conheço uma realidade, uhum, aqui de Balneário Arroio do Silva, de uma mãe que mensalmente se desloca até Florianópolis para o atendimento dos seus dois filhos autistas, e eles têm sensibilidade à luz, então o transporte tem que ser à noite para que eles não convulsionem, e ela precisa se deslocar a Florianópolis para ter atendimento. Eu conheço casos aqui em Balneário Gaivota de uma mulher que precisa de um atendimento especializado, está há 6 anos na fila, porque o atendimento não acontece na região.
0: 6 anos na fila?
1: 6 anos na fila.
0: Que loucura.
1: Para um atendimento médico, não, uhum, é nenhum exame. Então, note, Pique, como a saúde ela é muito precária ainda, sim, e nós precisamos discutir por quê. Se falta saúde, falta tudo. Você não tem condições de trabalhar,
0: exato,
1: você não tem condições de tratar a sua família, de atender a sua família.
0: Uhum.
1: Então, é muito injusto. Nós precisamos rediscutir a regionalização da saúde, trazer as especialidades, os atendimentos para a saúde. Não adianta apenas um hospital atender com ortopedia a região inteira. Precisa ampliar o atendimento para outras áreas. Eu tenho acompanhado mulheres que têm sofrido com a endometriose na região. É,
0: sim,
1: algo que só quem passa sabe o que é. Eu tenho endometriose, eu sei o que essas mulheres passam. O atendimento não tem na região especializado.
0: Sim.
1: Inclusive, essa mulher que espera 6, uhum, anos é para tratamento
0: para
1: da endometriose,
0: coisa,
1: que impossibilita, inclusive, para o trabalho. Ela não, uhum, tem condições de trabalhar, porque a dor é intensa. Então, são questões relacionadas à saúde que nós precisamos rediscutir, e não apenas com discurso político,
0: sim,
1: mas efetivo. E isso passa por Brasília. Por isso que é importante ter alguém aqui. Tratamento oncológico. Quantas pessoas que nós conhecemos que
0: esse
1: precisam
0: é
1: se deslocar, uhum, a Criciúma, se deslocar a Florianópolis para receber a quimioterapia, o atendimento, e depois tem que retornar, depois de um dia exaustivo ou de dias exaustivos recebendo medicação, tem que retornar para suas casas.
0: Verdade.
1: Isso
0: verdade
1: é desumano. Isso não precisa, porque no Brasil não falta dinheiro. O que sobra é ladrão. É muita,
0: sim,
1: gente querendo projeto político para o seu próprio bem, não é para o bem das pessoas. E eu, como cristã, como mulher, como uma moradora, uma pessoa da região, como é que eu posso olhar o meu próximo nessas condições e achar normal? Isso não existe. E nós precisamos discutir com representatividade política e pessoa com compromisso. Alguém, um representante com compromisso de fato, não é com a realidade do seu grupo, é com a realidade das pessoas. Aquela mãe que não tem, uhum, voz na comunidade.
0: Sim, sim.
1: É aquele senhorzinho que é aposentado, que só tem o dinheiro para os seus remédios, para os seus medicamentos. Então, nós precisamos trazer a saúde para próximo das pessoas e não as pessoas se deslocarem para o atendimento médico.
0: Exatamente.
1: Outra questão, terceira pauta. É importante a questão da economia, eu torno a dizer, porque,
0: uhum,
1: realmente é importante, todo mundo quer trabalho.
0: Sim.
1: Então a gente precisa,
0: sim,
1: trazer também, discutir a industrialização da nossa região. Note, e eu falo isso também com muita ênfase, sempre onde eu participo, a maioria dos municípios do sul do estado, e eu não me refiro só à região de Araranguá,
0: uhum,
1: a maior empresa do município são as prefeituras.
0: Sim.
1: Isso é um absurdo.
0: Sim, sim.
1: Os municípios nunca vão se desenvolver enquanto as maiores produtoras da economia são as próprias prefeituras, que não passa de uma prestadora de serviço para a população.
0: Uhum.
1: Precisamos, sim, Pique, de empresas, que as empresas se instalem nos municípios para gerar mais emprego, gerar mais oportunidades e que todo mundo tenha oportunidade e possa viver do suor do seu trabalho.
0: Exatamente.
1: Isso que é importante, dignidade.
0: E são vários benefícios, várias outras situações que vão acontecendo ao longo, né, do ano ou ao longo de mandatos ou ao longo de anos para fazer com que essas empresas venham, né, se estabelecer e não ser apenas a prefeitura, como muitas pessoas fazem isso. Daqui a pouquinho tem um recadinho de vocês aí, meus amigos e minhas amigas. A gente vai falando aqui com a pré-candidata a deputada federal, Morgana Daniel. Ela que fala aqui com a gente, trazendo todas as informações aqui, num bate-papo bem interessante. São muitos assuntos. Bom, nós teríamos amanhã toda e mais a semana inteira para falar sobre os assuntos relacionados aí, né? A gente sabe que tem assuntos relacionados à educação, que é muito importante, a educação, principalmente agora a educação especial, que é uma pauta importantíssima. Eu já ouvi a Morgana falando sobre isso também nas redes sociais dela, que é importante a gente destacar. 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

0: 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Morgana, e aí eu pergunto para você, né? Toda essa questão que você falou das demandas, da falta de representatividade, o que que acontece? Que nós não temos representatividade lá em Brasília e pouca representatividade a nível estadual, nós temos só dois deputados e poderíamos pelo menos ter três, que a gente acredita com o número de votos que a gente tem na região. E por que não ter uma representatividade há muito tempo? Se não me engano, eu acho que o último foi o Edinho Beza, eu acho que foi o último deputado federal, alguma coisa assim, me perdoem porque eu não lembro, mas por tanto tempo que a gente não tem um representante federal na capital.
1: Da nossa região, isso. A gente estava até falando sobre isso, o último federal foi o Jorge Bueira.
0: Jorge Bueira, exatamente, eu acabei me confundindo aqui.
1: Eu acredito que os nomes que se colocam à disposição talvez não tenham chegado ao eleitor com essa credibilidade.
0: Ah, entendi.
1: Mas eu preciso dizer que não tenha medo, eleitor, de mudança. Não tenha medo de dar oportunidade para novas pessoas fazerem o que precisa ser feito.
0: Sim.
1: Nós temos aqui na região, e a gente pode observar, muitos políticos, e eu falo do Sul como um todo, políticos profissionais, que há mil anos estão como políticos,
0: verdade.
1: Resolveram pouco, mas continuam sendo eleitos. E a população, o eleitor, tem muita responsabilidade nisso. E esse ano vai ser um ano divisor de águas. Não tenha medo de mudar, não tenha medo de eleger pessoas com novas ideias, com novos propósitos, e que você sabe aonde mora, que você sabe aonde cobrar. Isso é muito importante. Tem aquele político que aparece só de 4 em 4 anos, exato, aperta a mão, é amigo e leva os votos.
0: Político Copa do Mundo, né?
1: Político Copa do Mundo, verdade. E existem também aqueles políticos que estão ali com seus grupos para proteger apenas os seus grupos. E que muito pouco fala das propostas de projetos que de fato precisam ser feitos. E se você notar, até no discurso desses políticos, eles falam e não respondem às perguntas. Por quê? Tem medo, tem rabo preso. Tem problemas, não querem se comprometer com a população. Nós não temos medo de nos comprometer com a população. Pelo contrário, o nosso medo é de não ter oportunidade de fazer aquilo que a gente entende que é o melhor para as pessoas, aquilo que vai mudar a vida. E não é a minha, a sua. É a vida de quem mais precisa. Porque eu não preciso da política.
0: Sim.
1: E eu deixo isso muito claro. Eu não quero deixar de ser jornalista e não tenho intenção de ficar rica com política. Porque ao longo da minha carreira, prestando trabalho nessa área tecnicamente, percebi que política não serve para político enriquecer. Política serve para você ter um propósito com relação a ajudar e a vida de outras pessoas.
0: Verdade.
1: E não caia nesse conto. Daquele político que aparece para apertar a sua mão de 4 em 4 anos, que promete e não faz. Mude. Estamos num ano de renovação e mudança. Isso é importante.
0: Isso em todos os aspectos, inclusive, tá? A gente vai falar, inclusive, até, não é o nosso bate-papo aqui, mas o aspecto espiritual também é um ano de mudança, de renovação, de muitas outras coisas aí, que aí a gente fala em outras oportunidades aí, ao longo da nossa programação, mas é importante saber, é ano de renovação, sim, em todos os aspectos. Ô Morgana, ainda falando sobre esta representatividade, né? A gente sabe que os políticos, a grande maioria, eles têm os seus cabos eleitorais que se tornam os vereadores. A tua eleição se torna um pouco mais difícil ainda porque você não tem esses cabos eleitorais já eleitos dentro da cidade. Por exemplo, eu tenho vereadores que estão me apoiando aqui em Araranguá, no Arroio do Silva, na região da MESC. Então é algo que você tem que conquistar mesmo o eleitor devido à tua qualidade, à tua conversa e trazer aí, né, essa parte do currículo mesmo que você falou, né?
1: Sim. Primeiro, eu não tenho medo de desafios, a prova é que eu estou aqui.
0: Verdade.
1: verdade. Segundo, o que acontece? A bolha política ela é muito pequena. Uhum. De cabos eleitorais, pessoas envolvidas.
0: Sim.
1: É muito pequena. Sim. O que eu tenho notado é que nessa minha inicial caminhada, pessoas que não transitam no meio político têm demonstrado interesse em participar e se envolver e veem na minha pré-candidatura, não é porque é a Morgana, mas é uma pré-candidatura que mostra que qualquer pessoa pode fazer parte. Então, eu tenho furado a bolha política tradicional e... Eu ia usar um termo, é melhor não usar, mas a bolha política tradicional da nossa região. É tudo novo, é partido novo, meu nome é novo na política e nós vamos construir na região uma história nova, acredite.
0: Muito legal. Vamos ver quem é que está participando aqui com a gente, antes da gente finalizar, né? O seu Antônio Valmórbida e a dona Elizabeth estão mandando um bom dia aqui para nós. Obrigado pelo carinho, pelo nosso
1: queridos.
0: WhatsApp. O Marcos Arendi, ele que trabalha aqui, ele fala aqui, bom dia, Pique, Dani, Sestom, manda os parabéns aí à pré-candidata Morgana. A caminhada é longa, um abraço e um ótimo final de semana.
1: Muito obrigada,
0: ele
1: fico muito feliz.
0: Ele é funcionário aqui da Prefeitura de Balneário Arroio do Silva.
1: Querido,
0: um grande
1: obrigada.
0: Amigo nosso, obrigado pelo carinho. Quem também está participando aqui com a gente é a Josilda Azevedo. Bom dia, Pique. Bom dia, Morgana. Sucesso nessa nova jornada desafiadora.
1: A Josilda é da Rede
0: era,
1: Feminina?
0: Ela era presidente
1: da Rede. Isso. Preciso dizer que eu também tenho um carinho muito especial pela Rede Feminina. Faço parte da Rede Feminina de Araranguá. Estou agora afastada, mas fiz parte da rede. E eu vejo com muito bons olhos o trabalho da rede, mas não apenas da rede.
0: Sim.
1: Todas as entidades do terceiro setor. Elas cumprem um papel que muitas vezes os municípios, o Estado, a União precisariam cumprir e não conseguem. Então são um braço das administrações e eu vejo com muito carinho e essas causas têm meu total apoio.
0: Exatamente. O Felipe Guimarães Desidério, ele fala que bom dia acompanhando aqui em Jaguaruna, que felicidade poder ver o Sul Catarinense sendo bem representado por uma pessoa tão abençoada e em um grande partido também.
1: Felipe é um parceiro nosso, nos apoia em Jaguaruna, é do Partido Novo, é uma grande liderança, nasce aí, eu tenho certeza, alguém que vai fazer a diferença. Felipe, muito obrigada por tudo, eu tenho levado comigo as lições neste início de caminhada, não apenas, Pique, do aspecto político, mas eu tenho certeza que eu tenho feito muitas amizades, isso que eu vou levar para a minha vida.
0: Isso é legal, muito importante. A Silvana Gerzelli, ela fala bom dia, amigos, está mandando um abraço aqui para nós. O Júlio de Castilho, lá de Araranguá, meu amigo Guga, aliás, o Guga de Castilho, ele fala aqui, bom dia, a mulher na política, conquistaram por mérito, quero parabenizar a coragem desta mulher e desejar boa sorte ligado nas propostas que ela tem em relação ao esporte. Gostaria de saber quais as propostas nesta pauta. Alta Esporte, o Guga, que faz um trabalho muito interessante também ali em Araranguá, é um trabalho social ali de futsal, que eu conheço.
1: Sim, por isso que eu falei do terceiro setor antes, Guga, um abraço, querido, conheço o Guga, não acompanho de perto o trabalho dele, mas me coloco à disposição, quero conhecer o teu projeto, mas o esporte, ele salva vidas, ele disciplina, ele educa.
0: Verdade.
1: E a gente não pode fechar os olhos para essa pauta. Projetos sociais ligados ao esporte, então une as duas coisas.
0: Exato.
1: Une o social, exato, esse trabalho de ajudar aí como terceiro setor, como um braço da sociedade importante, e também unindo o esporte. Unindo as duas coisas, eu vejo com muito bons olhos. Mas eu torno a dizer, o terceiro setor, essas entidades, associações que fazem esse trabalho, que é um complemento da educação, da saúde no município, eu vejo com muito carinho, eu tenho falado sobre isso, inclusive a causa autista, que é muito importante para a nossa região. Muitas instituições têm sido criadas. Por quê? Porque a demanda, os laudos têm surgido e precisa-se discutir políticas públicas para o esporte, para a educação, saúde, mas principalmente para essas entidades que prestam esse serviço.
0: Sim,
1: então,
0: sim.
1: O esporte eu vejo com bons olhos. A gente pode, inclusive, discutir juntos propostas para o esporte. Guga, obrigada pelo teu recado.
0: É importante a gente comentar, porque não considerem a palavra que eu vou usar ofensiva, né? Mas essas entidades que a Morgana acabou de falar aqui, na grande maioria delas, ficam mendigando, né? Infelizmente, é uma palavra dura muitas vezes, mas é isso que acontece. As entidades que são de autistas, as APAEs, entidades esportivas, entre outras, né? Que a gente sabe até... clínicas terapêuticas que precisam medigar, gente, para poder sobreviver, para continuar fazendo um trabalho que é tão importante. A palavra é dura, mas eu acho que é mais ou menos esse sentimento também, né, Morgana?
1: Não foi dura, não, a sua palavra. A gente precisa falar a realidade, não tem que ter medo de falar a realidade, é sobre isso. São instituições, são associações, são casas que oferecem um trabalho que era do Estado. O Estado, isso. A União, o município estar oferecendo. Mas, claro,

0: Claro, não tem braço para tudo isso. Exato. Mas então, não tendo braço, nós precisamos contribuir, colaborar e reconhecer a importância dessas instituições para a sociedade. Sim. Então, eu vejo com muito bons olhos e a gente tem visitado na região. Uhum. Nós temos visitado, tanto eu, nessa semana que o deputado também está pela região. Hoje ele até estaria à disposição de vir conosco, mas ele está em Criciúma.
1: Certo.
0: Tem uma agenda hoje em Criciúma. E o que acontece? Nós temos visitado essas instituições e a gente tem visto de perto que muitas delas são alvo de promessas políticas, inclusive de videozinhos em rede social, e o dinheiro não chega a essas instituições. E a gente precisa mudar, virar essa chave com pessoas comprometidas.
1: Exatamente. O Felipe Guimarães fala de novo: eu venho do esporte e vejo de perto quanto ele muda histórias. O sul de Santa Catarina tem um potencial, mas ainda enfrenta desafios. Como você enxerga o papel do esporte? Já falamos sobre essa questão no desenvolvimento aí. É importante essa questão do esporte. Eu sempre falo que o investimento no esporte, você tira as pessoas do investimento da área da saúde, né? Porque o esporte, se o esporte é vida, se o esporte é saúde, nós vamos diminuir a questão de medicamentos, entre outras coisas, né? Consultas em postos de saúde, entre outros. O André Daniel, nosso amigo André, lá do Mercado Paraná. Bom dia, Pique. Bom dia para a Morgana Daniel. Tive o prazer de conhecê-la na campanha política passada. Aprendi muito com ela. Ótima profissional. Muito boa sorte nesta caminhada.
0: Obrigada, André. André faz um trabalho lá na associação da comunidade e é uma pessoa integrada, uma pessoa que participa do dia a dia dos moradores e luta pelos moradores. Parabéns pelo seu trabalho também, André. Abraço.
1: A nossa amiga Tita está mandando bom dia aqui, falando é verdade. Eu acredito que algum assunto, em algum momento, que a Morgana acabou falando sobre isso. A Yara Linhares Coelho: Morgana, pode contar comigo nessa caminhada. Acredito no seu propósito, na sua força e na importância de termos mais mulheres ocupando espaços na política. Estou junto para somar no que precisar. Vamos com coragem, trabalho e representatividade.
0: A Yara me dá muita força, mas a Yara não está se colocando à disposição. Ela já está no nosso grupo.
1: Olha só que legal.
0: Yara, você é muito importante para nós nessa caminhada. Não é à toa que foi convidada para estar conosco, porque acreditamos também no teu potencial. E anotem esse nome, Yara Linhares. Em breve vocês ouvirão falar muito.
1: Legal. Antes da gente finalizar, Morgana, eu quero perguntar, e eu sei que a palavra assusta um pouco para as outras pessoas, né? Porque muitas vezes nós estamos numa zona de conforto que nem é tão confortável assim, mas estamos acostumados com aquilo ali. Tá quentinho aqui, não precisa me mexer aqui e tal. Como nós estávamos falando contigo, né? Você estava ali, teus planos tudo dando certo,
0: tudo tranquilo,
1: teus projetos tudo certinho. Tô quentinho aqui, por que que eu vou me sair dessa questão? O novo assusta?
0: O novo não assusta. O novo dá coragem para a gente mudar realidades que nós não estávamos dispostos a mudar antes por conta do comodismo.
1: Sim.
0: Somos a gente vive numa vida cômoda.
1: Uhum.
0: Tá tudo certo, como estava a minha vida. Tá tudo certo, tô trabalhando, as coisas estão acontecendo. Cheguei ao estágio da minha vida que eu consigo trabalhar naquilo que eu gosto, da forma como eu me sinto à vontade. E quando chegam desafios como estes, a gente entende que é porque Deus nos preparou ao longo da vida justamente para ser propósito, sal na terra. E, né, é esse o propósito que nós temos quando nós acreditamos em Deus, quando nós acreditamos que é possível mudar a realidade, principalmente daqueles que não têm voz. Então, eu quero também deixar um apelo aqui para as pessoas que nos acompanham. Eu sei que às vezes é difícil, diante de uma dificuldade, não se sentir atraídos por uma compra de votos, por
1: um favor
0: em troca do seu voto. Mas saiba que um valor que você recebe ou uma ajuda que você recebe num ano de eleição compromete a sua vida toda. Então, não aceite isso. Não vá por esse caminho. O voto é a arma mais importante de mudarmos a sociedade. E, inclusive, você aí como eleitor, através do voto, você tem legitimidade de cobrar dos seus representantes ferrenhamente que façam aquilo que prometeram. Porque se existem esses mecanismos de compra, de troca de favores, sabe o que acontece? Vai passar as eleições, aquele que foi eleito nestas condições, com esse mecanismo de troca, ele vai virar as costas para a sociedade. Porque ele já está

0: muito caro quando cai nessa jogada. É furada. É um barco furado.
1: Exatamente. Sabe por que eu perguntei se o novo assusta para as pessoas? É por essa questão. Será que o novo, chegando agora na região, que a gente pode observar você se colocando à disposição como deputada federal, candidata, né? Ou pelo menos por enquanto pré-candidata, as nomenclaturas são difíceis da gente até chegar lá, né?
0: Só
1: Mas
0: questão jurídica.
1: exatamente, é questão jurídica, mas são todas as nomenclaturas que a gente traz. Agora, é possível, né? Não digo a Morgana, mas outras lideranças, representatividades, assim, que venham a trazer o Partido Novo para as eleições municipais também, a nível de Balneário Arroio do Silva, Araranguá, que mais na região do extremo sul de Santa Catarina, motivados pela coragem da Morgana?
0: Tem muita gente boa chegando no novo na região, fazendo parte do projeto. E em todos os municípios. A cada
1: Legal.
0: dia a gente recebe mais pessoas se colocando espontaneamente à disposição. Pessoas,
1: Bom.
0: inclusive, de outros partidos que não se enquadram mais naquele mecanismo, querem fazer parte do novo.
1: Muito
0: Porque
1: bom,
0: no
1: sim.
0: novo é tudo novo. Não tem cacique. Todo mundo tem voz. No novo, todo mundo tem os mesmos valores e princípios. Então, não tem problema nenhum. A gente sai com a cabeça erguida na rua,
1: Verdade.
0: sabendo que não vai acontecer nenhum problema com seus representantes eleitos, porque tem uma regra, tem uma cartilha que precisa ser seguida no
1: Sim,
0: novo.
1: sim.
0: Então, tudo isso nos dá um conforto de sair, olhar nos olhos das pessoas e entender que o caminho é esse.
1: Legal. 9h13, gente. Conversei aqui, bati um papo muito legal aqui com a pré-candidata deputada federal, a Morgana Daniel. Deixa eu ver quem mandou um abraço aqui. Bom dia, Morgana. Já tem o meu voto. A Val Teixeira
0: Ai,
1: tá aqui
0: querida.
1: ligada aqui. Já falou, a Morgana tem o meu voto. Eu só não posso falar ainda o número que é da Morgana. Acho que nem saiu ainda o
0: Não
1: número, né? Vai
0: temos
1: sair
0: ainda.
1: daqui um tempo, mas logo, logo. E quando for candidata mesmo, ela vem agora como pré, mas como candidata, ela também vem aqui pra gente bater um papo, pra falar aí. Aí ela pode falar o número, contar um pouquinho e convidar vocês aí então para as eleições de
0: Pique,
1: outubro.
0: me permite fazer um
1: Claro.
0: convite para a tua audiência.
1: Tenha bondade.
0: O Partido Novo, ele é novo em todos os aspectos. A gente já falou aqui, a maioria talvez conhece a cor laranja, mas o novo é novo. Amanhã, às 10 horas, o novo estará numa ação no calçadão de
1: Ah, que
0: Araranguá
1: legal. Boa.
0: com o deputado Matheus Cadorim, e eu convido as pessoas para fazerem parte. É uma oportunidade de entender um pouco mais do que é
1: Sim.
0: o novo e saber também quem são as pessoas que estão fazendo parte na nossa região. E já estão aqui com a camiseta laranja. É a onda laranja que chegou na nossa região e chegou para ficar. Amanhã,
1: Exatamente.
0: 10 horas no calçadão. Todos convidados.
1: Não tem problema nessa questão de condições climáticas?
0: Acredito que não. A previsão indica aí que pela manhã não teremos chuva.
1: É.
0: Pelo que nós vimos até agora. Você tem alguma informação
1: O pessoal tinha
0: diferente?
1: falado que poderia ter alguma questão assim de chuvisco, mas não chuva forte assim, né?
0: Ó,
1: Você
0: nós
1: tá...
0: vamos estar numa tenda laranja. A tenda do novo e todo mundo cabe lá dentro.
1: Bom, pronto, não tem, então tá certo. Olha, a Jéssica Farina, bom dia, Pique Morgana. Gosto muito do Partido Novo. Inclusive, os membros têm ficha limpa, como a Morgana já falou sobre essa questão. São a favor da campanha limpa, sem compra de votos e a favor do mínimo possível de impostos, como o Zema, em Minas Gerais, e o Marcelo Van Hatten, no Rio Grande do Sul. Parabéns, tem meu voto também, a Jéssica Farina falando aqui, Morgana.
0: Jéssica, vamos amanhã no calçadão da cidade. Você vai conhecer a Bia Borges, que é a presidente do Mulheres pelo Novo. Nosso movimento de mulheres se chama Mulheres pelo Novo, porque nós
1: Legal.
0: temos essa visão do novo. É de Araranguá, Bia, estará conosco no calçadão da cidade. É uma oportunidade de você conhecer, já que tem essa admiração e afinidade pelo novo, e também conhecer o nosso deputado estadual, que vai estar fazendo um balanço das suas ações nesses
1: Sim.
0: últimos anos e conhecer mais do novo. Eu vou ficar muito feliz de lhe receber amanhã.
1: Certo. Morgana, muito obrigado pelo carinho de ter vindo aqui com a gente, atendendo a nossa Verdes Mares FM novamente, para bater um papo, para falar um pouquinho, né? E estamos à disposição. Quando for novamente a oportunidade de vir, aí sim, como candidata, os microfones estão abertos aqui para você, a porta está aberta. Muito obrigado pelo carinho.
0: Pique, eu me sinto muito à vontade de estar
1: Que
0: aqui,
1: bom,
0: feliz pelo
1: agradeço.
0: teu convite. Quando eu recebi o convite, eu fiquei muito feliz, de verdade. Que
1: Fico
0: Deus te
1: feliz.
0: abençoe.
1: Amém.
0: Torno a dizer, você é a voz do Arroio do Silva. Não deixe
1: Bom.
0: que nada abale esse teu projeto, porque aqui eu sei que nesses microfones pessoas, vidas são mudadas. Através das mensagens que são transmitidas aqui, vidas
1: Bom.
0: são mudadas. Então você também tem um propósito e saiba que eu gosto muito do teu trabalho, admiro e tenho respeito por você.
1: Eu
0: Obrigada.
1: agradeço. Obrigado. Gente, vamos finalizar.

0: finalizando a nossa semana aqui com o nosso bate-papo de hoje. A todos que acompanharam pelo Facebook, a todos que ficaram no rádio, tá aí as informações, estão aí todas as informações. E a gente finaliza aqui, seguimos pela 87.9 FM, pelo portal verdesmares.com.br. Vamos falar de esportes, tem ainda notícias do Arroio do Silva. Muito obrigado pelo carinho e pela participação. A gente faz um intervalo por aqui e na sequência nós voltamos agora com 9 horas e 17 minutos. Nós voltamos já.
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3: 9 horas e 17 minutos.
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2: Muito bem, pessoal, você está acompanhando Cidade Alerta aqui da Verdes Mares FM. Muito obrigado pelo carinho da sua companhia. Estamos por aqui então, tá? Um bom dia especial aqui para todos vocês. 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

E a gente vai seguindo por aqui, então. Vamos falar de esportes agora, são 9h29. Rapidamente a gente passa por aqui com as informações do setor esportivo. 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Pessoal, definidos aí os playoffs da Sul-Americana. Vou falar para vocês aqui dos brasileiros que irão se enfrentar. O Boca Juniors foi para a Sul-Americana, hein? Na Libertadores ele não conseguiu a classificação, o mesmo vale aí. E vai ter que jogar a Sul-Americana agora. Tem Boca e tem River na Sul-Americana. O River já passou direto para as oitavas, tem os playoffs agora. Os brasileiros então jogando. Nós temos 4 brasileiros que disputam os playoffs. O Grêmio vai jogar contra o Bolívar, o Bragantino contra o Sporting Cristal, o Vasco Independente Medellín e o Santos contra o

Universidade Central. As quatro equipes brasileiras fazem o jogo de ida fora de casa, tá? O Grêmio vai jogar na Bolívia, o Bragantino no Peru contra o Sport Cristal, o Vasco é na Colômbia contra o Independente Medellín e o Santos vai ter que jogar no Uruguai, tá? São os destaques aqui que a gente traz aqui pra vocês, então. E depois, obviamente, tem os sorteios aí, então, pra gente saber quem passa para a próxima fase. Ontem nós tivemos a Libertadores da América, pessoal, e alguns grupos foram definidos ontem também. É o caso do Cruzeiro, que goleou o Barcelona de Guayaquil pelo placar de 4-0, e o Boca perdeu na Argentina, Bamboneira, para a Universidade Católica. O Católica ficou aí com 13 pontos na primeira colocação, o Cruzeiro foi a 11. Conseguiu a sua classificação também. O Palmeiras ontem ficou na segunda colocação, venceu o Júnior Barranquilla pelo placar de 4-1, fez uma goleada, porém o Cerro Porteño acabou vencendo, e vencendo pelo placar de 2-0 o Sport Cristal. Com isso o Cerro ficou na primeira colocação do grupo. Passados para a próxima fase aí, claro que vai ter sorteios, mas o Flamengo passou, as equipes brasileiras, né? Flamengo tá na próxima fase, Fluminense também, Cruzeiro também, Corinthians, Palmeiras, Mirassol, são as equipes brasileiras que estão na Libertadores e todos passaram, tá? Não teve nenhum brasileiro que ficou pelo caminho aí, não, pelo menos nessa fase de grupos. Inclusive, pela primeira vez disputando a Libertadores, o Mirassol segue adiante. 9h33. Domingo tem amistoso da seleção brasileira, hein? Dia 31, às 18h30 da tarde. Então vai dar pra acompanhar tranquilo aí o Campeonato Municipal de Futebol de Campo. 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Quem não vai no estádio Severo Scaini pode acompanhar pela transmissão do AVM Live. Então você digita aí pelo YouTube, né? AVM Live. A letra A, letra V, letra M, né? AVM Live. E aí você vai acompanhar aí a transmissão. A gente bota o link no nosso Facebook, lá na página do nosso Facebook aí, compartilha com vocês também, tá? E às 18h30 de domingo, tem Brasil e Panamá no Maracanã. Amistoso da seleção brasileira. A gente acompanhar como é que vamos estar aí com a seleção brasileira e os preparativos para a Copa do Mundo. Olha, a rodada da Série D do Campeonato Brasileiro, antes da pausa aí para a Copa do Mundo, né? Nós vamos ter uma pausa aí de aproximadamente 30 dias, ou melhor, não, a Série D não para, gente. A Série D segue aqui pelo menos a semana que vem, tá? No dia 7 de junho, que é aquela para finalizar aí a rodada completa, as 10 rodadas da primeira fase. Bom, o Joinville, que agora é o quarto colocado, vai jogar contra o Guarani de Bagé amanhã, 4 da tarde. Domingo, 4 da tarde, tem o Cascavel, que é o líder, contra o São Luís de Juí, tem 11 pontos. E o Cianorte, que é o terceiro colocado, joga contra o Santa Catarina, as duas equipes têm 13 pontos. Já no outro grupo, o Brasil de Pelotas, que precisa vencer aí para tentar uma classificação, joga contra o líder, o Blumenau, lá no Bento Freitas, domingo, 4 da tarde. Domingo tem o encontro do São José, tem o São José de Porto Alegre contra o São Joséense do Paraná. O jogo é domingo às 7 da noite em Porto Alegre. E na segunda-feira tem o confronto entre Marcílio Dias, que é o vice-líder, contra o Lanterno Azures, que tem apenas 5 pontos. Jogos da Série D. A Série C também tem 5 representantes do Sul, 3 de Santa Catarina e 2 do Rio Grande do Sul. Caxias joga amanhã às 19h30. Esse jogo é contra o Ituano, que é o terceiro colocado. O Caxias é o sétimo. O jogo é no Centenário, em Caxias. O Ipiranga de Erechim, que agora é o 13º, nas últimas 3 partidas, 3 derrotas, vai jogar contra a Inter de Limeira, lá no interior paulista, domingo, 4 da tarde. Nós temos também domingo, 8h30 da noite, o Figueirense jogando em casa no Scarpelli contra o Paysandu. Paysandu é o líder, 17 pontos. E nós temos o confronto na segunda-feira de catarinenses. O Barra vai jogar contra o Brusque. Esse jogo é às 8 horas da noite. Então, os jogos do final de semana. Nós temos o Caxias contra o Ituano amanhã, 7h30 da noite. Domingo, 4 da tarde, Inter de Limeira e Ipiranga de Erechim.
Domingo, 8h30 da noite, Figueirense e Paysandu. Na segunda-feira tem o Barra jogando contra a equipe do Brusque. A Série B do Campeonato Brasileiro também tem rodada hoje começando. E o Juventude, né, que das últimas partidas aí engrenou 13 empates e uma derrota, precisa voltar a vencer. É, o Juventude tem 13 pontos, é o 12º colocado, joga contra o América de Minas. E o América de Minas é o lanterna, gente, acredita? Tá com 3 pontinhos apenas. 9 horas da noite hoje na Serra Gaúcha, Juventude e América de Minas. E aí amanhã tem o clássico catarinense. Na Ressacada, lá em Florianópolis, o Avaí vai jogar contra o Criciúma. O Criciúma tem 14 pontos, nos últimos 4 jogos, 4 empates, é o 9º colocado. E o Avaí tem 10 pontos, dos últimos 5 jogos, 2 empates e 3 derrotas. Vida ruim aí pro Avaí, que é o 15º, tá pertinho da zona de rebaixamento. Então, o Juventude joga hoje, 9 da noite, contra o América de Minas. E amanhã, 4 da tarde, na Ressacada, tem Avaí, lá em Florianópolis, jogando contra o Criciúma. Série A do Campeonato Brasileiro, a última rodada antes da pausa do retorno para as competitividades na Copa do Mundo. Nós temos rodada completa, começando amanhã, tá? E vamos até domingo, fechando aí a rodada. O Flamengo, que é o vice-líder, joga contra o Coritiba amanhã, 4 da tarde, no Maracanã. O Atlético do Paraná recebe o Mirassol também amanhã, 4 da tarde. O Grêmio joga na Arena do Grêmio amanhã, às 17h30, 5h30 da tarde, contra o Corinthians. No mesmo horário amanhã, nós temos o Bahia jogando contra o Botafogo. Às 8 da noite, tem Santos e Vitória. Todos os jogos amanhã, sábado, tá? Esses aí que eu acabei de falar, as 5 partidas. As outras 5... Às 11 da manhã, o Inter vai jogar no interior paulista contra o Bragantino. 11 da manhã. 4 da tarde, tem Vasco e Atlético Mineiro. Tem Palmeiras e Chapecoense. Chapecoense, que é lanterna, tem só 9 pontos. Vai pegar o líder Palmeiras. E às 8h30 da noite de domingo, tem Cruzeiro e Fluminense. Tem Remo e São Paulo. São os jogos, né? Às 8h30 da noite não tem aquele jogo do horário alternativo, porque a seleção brasileira joga no domingo, às 18h30. Então, estão aqui os jogos da 18ª rodada do Campeonato Brasileiro da Série A. Flamengo e Coritiba. Atlético Paranaense e Mirassol amanhã, 4 da tarde. Os dois jogos no mesmo horário. Às 5h30 da tarde também tem mais dois jogos. Tem o Grêmio e Corinthians na Arena do Grêmio. Tem Bahia e Botafogo. Fechando a rodada de amanhã, tem Santos e Vitória na Vila Belmiro, às 8 da noite. Às 11 da manhã tem o Bragantino jogando contra o Internacional. Domingo, 4 da tarde, tem Vasco e Atlético Mineiro, Palmeiras e Chapecoense. E domingo, às 20h30, tem Cruzeiro e Fluminense, tem Remo e São Paulo. São os jogos que a gente destaca aqui para você, então. Campeonato da Série A

Gente, Campeonato Municipal de Futebol de Campo, Taça Arroio Center, materiais de construção. A gente finaliza convidando você, são 9 horas e 41 minutinhos. 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Trazendo as informações das quartas de final. Campeonato Municipal, Taça Arroio Center, materiais de construção. Uma semifinal já está definida. Bar do Leandro contra o Golfinhos Futebol Clube. Esse jogo acontece no dia 7 de junho. Bar do Leandro, Unidos da Colônia, contra o Golfinhos Futebol Clube no dia 7 de junho, na semana que vem, domingo que vem. Neste domingo agora, do dia 31 de maio, último dia do mês, tem o Garrincha, tio Pedro, jogando contra o Silva Futebol Clube. E o Vila Isabel Futebol Clube vai jogar contra o Areias Brancas. Primeiro jogo, então, tem Garrincha contra o Silva.

E no segundo jogo tem Vila Isabel jogando contra o Areias Brancas. Quem vencer fica com a vaga. O empate está na mão do Garrincha e o empate está na mão da Vila Isabel. Aqueles que empatarem passam para a próxima fase. Quem vencer passa para a próxima fase e irão se enfrentar na semifinal do Campeonato Municipal de Futebol de Campo Taça Arroio Center Materiais de Construção. Como eu falei, você pode acompanhar a transmissão ao vivo pelo YouTube da AVM Live. Nós vamos estar informando aqui para todos vocês informações do setor esportivo. Segunda-feira a gente volta com todos os resultados aqui para vocês, minha gente. Bom, pessoal, deixa eu mandar bom dia aqui pro meu amigo Nelson Fernandes, tá ligado com a gente, acompanhando a nossa programação. Muito obrigado pelo carinho e pela participação. Vocês que estão aqui na companhia da Verdes Mares, obrigado pelo carinho da sintonia, tá? Antes da gente finalizar, eu tenho algumas informações aqui para trazer para vocês. Eu quero ver aí se o pessoal pode me ajudar, vou tentar aqui trazer a informação.

Pessoal, olha só, antes de trazer informações aqui, eu quero destacar para vocês que nós temos o cardápio do dia. Cardápio delicioso aí para vocês, então.

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Pessoal, eu sigo falando aqui com vocês, né? Quem puder aproveitar e quiser compartilhar aí solidariedade, tá? A Samara, ela tem as suas filhas pequenas, tá? E tá passando aí por um momento de dificuldade. Quem tiver aí fraldas e leites e queira fazer uma doação, pode entrar em contato. Ela é moradora do lado norte do Arroio do Silva, lá da Areias Brancas, lá próximo da Rua Maracajá. E o telefone dela aí é o 992-21-4479. Caixinha de leite aí que você conseguir comprar, entrar em contato, ela consegue ir até a sua casa buscar, ou se você puder deixar aqui na rádio, fazer alguma solidariedade, fazer uma ajuda aí então, ou até mesmo entrar em contato, se você não consegue ir ao mercado, não consegue comprar uma fralda, você liga e pergunta se é um número de WhatsApp também ou ligação, tá? E aí o pessoal... vai até você, ou um Pix, né? Se você quiser fazer aí. De repente um Pix de R$10 aí já ajuda. São 2 litros de leite. Aí com um pouquinho mais, o pessoal vai juntando, já dá um pacotão de fraldas. Telefone aí é o 489-9221-4479. É o telefone da Samara aí, tá? E tá solicitando uma ajuda nessa questão. Eu tô aguardando aqui, tá, pessoal, pra saber como é que tá o desenrolar aí, então, da Feira de Produtos da Terra, porque parece que ia ter mudança no local, o pessoal ia fazer uma mudança ali, porque ia fazer junto com o Maio Laranja, e até agora a gente não tem essa informação. Tá, agora me chegou aqui a informação, então. O pessoal comunica que o evento vai acontecer na quadra central, tá? Toda a Feira de Produtos da Terra estarão lá, toda a estrutura lá na quadra central, tá, gente? Lá no centro, porque tem previsão de chuva, mas tem que fazer aí o evento, né? Que é o evento da... que a gente acaba colocando, então, do Maio Laranja. É uma parceria aí com o CRAS, com o Balneário Arroio do Silva, com a Prefeitura e também com os produtores da Feira de Produtos da Terra. Amanhã, se você quiser comprar aqueles produtos deliciosos que você conhece, né? Você dá um pulinho lá no centro do Arroio do Silva, na quadra central, no mesmo horário, das 7h30 da manhã às 11h30 da manhã, neste sábado, porque a previsão é chuva. Seria aqui no terminal rodoviário, mas como tem uma previsão aí de tempo instável, possibilidade de chuva, chuviscos, fica o convite aí, então. Para você conferir, né?

Pessoal, deixa eu falar para vocês aqui, trazer mais informações então. 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São os nossos parceiros aqui do nosso Cidade Alerta. Não pegou bem aí, né? O feriado, pessoal, pelo menos nas redes sociais ali da prefeitura, o pessoal não gostou muito aí do feriadão prolongado que foi projetado para semana que vem. A prefeitura de Balneário Arroio do Silva já informa, então, o decreto número 112 de 26 de maio de 2026, que institui ponto facultativo na sexta-feira do dia 5 de junho aos órgãos públicos. Então, quinta é feriado, de Corpus Christi já não tem atendimento. Sexta-feira também será ponto facultativo e não terá atendimento. Sábado e domingo não tem, retornando, né? Pelo menos no centro administrativo, apenas na segunda-feira, meio-dia. Centro administrativo. Outras demais secretarias possivelmente começam de manhã aí o atendimento. Então, fazendo um apanhado geral para vocês, o centro administrativo Prefeito José Hélio Borges, a Secretaria Municipal de Saúde, os postos de saúde, a Secretaria de Educação, as escolas e os centros de educação infantil, a Secretaria de Bem-Estar Social, o CRAS, entre outras coisas, tudo não terá atendimento na sexta-feira. Tá? Retorna o atendimento normal na segunda-feira. No dia 8 de maio, aliás, 8 de junho, tá? O transporte leve-trás não irá funcionar na quinta-feira, que é feriado, tá? Só volta a atender normalmente na sexta-feira, dia 5. São as informações que a gente traz aqui pra vocês, tá ok? Ainda falando do Arroio do Silva, a Defesa Civil Municipal de Balneário Arroio do Silva recebeu um veículo Jeep Renegade, hein? 4x4, cedido pelo governo do estado de Santa Catarina, por meio da Secretaria de Estado da Proteção e Defesa Civil. A entrega foi realizada neste mês de maio e chega para fortalecer ainda mais as ações desenvolvidas no município. O novo veículo irá auxiliar principalmente em situações de emergência, ações preventivas e deslocamentos, garantindo mais agilidade, segurança e eficiência nos atendimentos realizados pela equipe. Além do automóvel, o município também está prestes a receber novos equipamentos, como drone, tablet, computador e televisão, previstos para o próximo mês. O Jeep Renegade foi recebido, então, pelo prefeito Jorge Luiz Freitas e pelo coordenador municipal da Defesa Civil, Éder Oliveira.

0: Pessoal, finalizando aqui a nossa programação, 9 horas e 53 minutinhos, 9h53, a gente fecha por aqui então o nosso Cidade Alerta de hoje da semana. Sexta-feira que vem, nós estaremos por aqui, tá, pessoal? Mas eu já quero adiantar para vocês aí algumas informações e vamos ter bate-papos normal, né, como a gente sempre tem. Na segunda, na terça, a gente já vai organizando aqui a nossa agenda, só que a gente já convidou aqui, né, o ex-prefeito e pré-candidato a deputado estadual, Evandro Scaini, na sexta-feira que vem, a chegar aqui para bater um papo com a gente. É feriadão prolongado, mas nós estaremos aqui na sexta-feira para bater um papo, para fazer a nossa programação tradicional, como a gente sempre faz. E aí, né, conversar com ele, trazer as informações, o que, que eles têm achado aí da corrida eleitoral, né, como pré-candidato, e também o que, que ele tem achado da política de Balneário Arroio do Silva há 60 dias depois, então, da sua saída como prefeito, né? 60 e poucos dias, ele vem aqui conversar com a gente, o ex-prefeito Evandro Scaini, pré-candidato a deputado estadual. Entre outros assuntos, a gente vai estar trazendo a semana recheada de, né, novidades, informações, sessão da Câmara de Vereadores todas as quartas-feiras, quinta-feira nós não teremos aqui atividades, e tudo isso aqui com vocês na Verdes Mares FM. Vamos fazer o seguinte, a gente vai fazer um intervalinho aqui com os nossos parceiros e colaboradores. Daqui a pouquinho a gente volta, tem mensagem da manhã, tem previsão do tempo novamente para você. E tem aqui as curiosidades do dia. Aguarde, intervalo e a gente volta com o Bom Dia Cidade.
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Alô, alô, minha gente! Estamos de volta aqui, você ligado na Verdes Mares FM. Muito obrigado pelo carinho da sua companhia. Muito obrigado pela sua participação aqui. Bom dia, gente! Bom dia! Bom dia! Olha, pessoal, daqui a pouquinho, então, a gente vai chegando com vocês aqui na sua 87.9 com a nossa mensagem da manhã, né? Vamos trazer a mensagem de hoje, vamos falar aqui com todos vocês nesta manhã especial de sexta-feira. Agora só vai aparecendo, parece que timidamente, mas ele vai aparecendo. É isso, é isso, é isso, pessoal. Então, vamos começar aqui o nosso dia. A gente vai agradecendo a vocês que estão aqui na companhia. 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A hora certa e a temperatura por aqui, então, são exatamente 10 horas e 3 minutos. A temperatura agora, no Arroio, nós estamos com 17 graus, tá? Nos parâmetros da Epagre-Sirão, a umidade relativa do ar ainda é alta, é de 99%. Tá bastante úmido, né, gente? O vento soprando numa média aí de 2 km por hora. Rajadas que variam entre 9 e 11 quilômetros por hora por enquanto, tá? Daqui a pouquinho a gente atualiza novamente a previsão do tempo ao vivo, como a gente já fez anteriormente, a gente vai trazer novamente pra você a previsão do tempo, tá?

Já já também vamos ter as curiosidades do dia novamente. A gente vai ter aí então as curiosidades do dia de hoje. Tem curiosidades de hoje também e do final de semana já pra gente falar aqui com vocês, né?

Vamos lá então, vamos começar o nosso giro musical. Nós vamos começar com a nossa mensagem da manhã, né? A mensagem de hoje, afinal de contas, é a mensagem desta sexta-feira. Mensagem da sexta-feira, nós vamos parar um pouquinho, tá? Vamos refletir um pouquinho, tá? Quero falar com você aí, para você botar a mão na consciência e fazer... vamos fazer aqui aquele exame de consciência? Vamos tentar fazer isso? Vamos nessa, então? Vamos falando por aqui? A mensagem desta sexta-feira. Eu quero falar com você aí, meu amigo e minha amiga, o reclamão. Aquele que é o reclamador. Aquele que reclama de tudo. Você mesmo que reclama de tantas e tantas coisas. Reclamão. Um reclamão sem tamanho. Eu vou repetir várias e várias vezes isso, sabe por quê? Porque você não consegue. E faz muito tempo que você não para, você não tira um tempo para parar e pensar. Mas o que tem a ver com a minha reclamação parar e pensar? Pois é, parar para pensar é parar um pouco o corre-corre do dia a dia, que quase sempre nos impede de enxergar as coisas mais simples e mais importantes que Deus nos proporciona. Você muitas vezes pode estar reclamando de tantas coisas na tua vida, mas você sabia que isso que você tem nas tuas mãos hoje, isso que Deus já te abençoou, é a oração de uma pessoa que gostaria de ter? Evandro, como assim? Não estou entendendo. Você sabia que hoje o que você tem, que Deus te abençoou, um carro, por mais simples que seja, uma moto, um bem material, uma casa, uma família, um filho, um alimento, é a oração de uma pessoa hoje. E você segue reclamando. E foi a tua oração algum tempo atrás. Você consegue lembrar? Quando você não tinha tudo isso e que hoje ficou comum? Por isso que eu digo, o que é comum hoje para você é a mesma oração que você fez há um tempo atrás que está sendo realizada por outras pessoas. Por isso nós não podemos esquecer dos pequenos começos, do humilde começo e lembrar todos os dias. Por isso eu pergunto novamente para você. Há quanto tempo você não tira um tempo para pensar? Isso mesmo, parar e pensar. Você, com esta correria, ou querendo cada vez mais, impede de você enxergar as coisas mais simples e mais importantes que Deus te proporciona. Tem pessoas que oram por um filho e você tem. Tem pessoas que oram pelo alimento e você tem fartura e não consegue compartilhar. Tem pessoas que oram por uma casa confortável. Tem pessoas que oram por um carro, não precisa nem ser novo. Até mesmo esse teu que é simples. Mas tem pessoas que oram por aquilo que você tem. E você, em grande maioria das vezes, não consegue reconhecer, não consegue agradecer e vive murmurando, vive reclamando. Vive exatamente através de reclamação. Sem a gratidão, sem lembrar e considerar as maravilhas que Deus faz pra gente. Como diz a palavra de Jó no capítulo 37, versículo 14, escute isso, pare e reflita nas maravilhas de Deus. Você ainda lembra, com pouca fé, você pediu e Deus te atendeu, e Deus trouxe bênçãos para você, que hoje você acredita que é comum e você nem lembra mais das orações? Então, volte um pouquinho, lembre-se das bênçãos infinitas, das bênçãos de Deus que não tem fim. Pare de reclamar e comece a agradecer. Bom dia.

Você consegue reconhecer um pouquinho dessas bênçãos? Você consegue enxergar as bênçãos de Deus na tua vida? Observando os detalhes, parando a correria do dia a dia, e aí você vai encontrar a bondade de Deus? É, porque tem muitas pessoas que estão orando por aquilo que você tem. Não por inveja, não. Mas porque gostariam de ter um conforto, de ter algo, uma bênção de Deus para melhorar a vida. Eles não estão invejando o que você

você tem, mas as pessoas estão orando para ter aquilo que você tem, que você hoje já acha comum, que já acha simples, que você nem contabiliza mais as bênçãos de Deus, mas que você orava.

voltar lá no início, você vai lembrar, sim. E você tem muitas bênçãos. Mas a gente sabe que murmurar é difícil, né? Bom, a gente reclama, a gente fala mal, a gente desdenha, a gente não dá valor. São tantas e tantas coisas que acabamos não agradecendo a Deus por aquilo que nós oramos há um tempo atrás. As dificuldades que você passou, as dificuldades que você enfrentou, que você não tinha naquele momento, essas bênçãos que você tem. E na grande maioria das vezes, são bênçãos que a gente fala sobre essa parte prosperidade. Não é verdade? Porque tem muitas e muitas pessoas que hoje oram para ter aquilo que eu falei lá no começo. Elas oram para ter o alimento na mesa. Tem muitas pessoas que oram para ter um carro, mesmo que simples, assim como o carro que você tem hoje. Ah, Evandro, mas então eu só tenho que me contentar com isso, eu não posso mais ter sonhos, eu querer mudar de vida. Não, de jeito nenhum, você pode. E com certeza Deus quer que você prospere, que você cresça na vida, que você tenha sonhos alimentados pelo Senhor. Mas o que eu quero dizer aqui é que muitas vezes você quer que as coisas aconteçam do teu jeito, do teu modo, e você esquece de agradecer. Acaba esquecendo de tantas bênçãos que você tem. Que você não lembra mais nos detalhes quanto Deus te cuidou, quanto Deus te ajudou, quanto Deus colocou alimento na tua mesa, quanto Deus cuidou dos seus filhos, quanto Deus te deu um lar e tantas outras coisas. Ainda que sejam infinitas, impossível de ser contadas. Tente. Coloque as bênçãos de Deus no papel e na caneta para você lembrar. Você não vai conseguir anotar todas as bênçãos. As bênçãos de Deus é mesmo uma noite estrelada, você olhar para o céu numa noite estrelada e tentar contar as estrelas. Você não consegue. Você consegue algumas que você enxerga. É a mesma coisa as bênçãos de Deus. E aquelas que nós não enxergamos, e aquelas que nós não vimos, mas que são livramentos, que são tantas coisas para nossa família, para nossa vida, para o nosso trabalho, para nossa empresa, no trânsito. Olha, gente, são tantas coisas. Nós temos que declarar: obrigado, meu Deus, porque eu tenho tantas bênçãos. Pare e reflita nas maravilhas de Deus. Às vezes estamos tão distraídos com o resto que não percebemos as maravilhas, as maravilhosas dádivas que vêm do Senhor. Então pare e reflita um pouquinho, que é isso que eu estou pedindo para você. Pare e reflita um pouquinho apenas, que eu vou te falar sobre isso. Reflita agora sobre a sua vida, a sua família, as belezas da criação. Quanto tempo faz que você não para olhar o nascer do sol, o pôr do sol, o desabrochar de uma flor, o canto e o voar dos pássaros, sentar à beira da praia e contemplar o quebrar das ondas, uma brisa suave tocando teu rosto? Quanto tempo faz que você não para e reflita e reflete nas belezas da criação? A saúde que você tem, os sorrisos que você recebe, as gentilezas que são para você, a espontaneidade de uma criança, o amor de Deus. Há muito o que considerar e agradecer. Pense nisso e tenha um abençoado dia e uma ótima sexta-feira. Fale e declare: Deus, eu tenho tantas bênçãos, sim.

Em sempre querer mais, e parece que nada é suficiente, nem Deus mais é suficiente para nossa vida. Não é mais suficiente o que nós temos, não é mais suficiente a casa que moramos, não é mais suficiente o conforto que temos dentro dela, não é mais suficiente o carro que nós temos, e nós ficamos sempre comparando, e muitas vezes essa comparação muito grande nos adoece ou nos leva a sentir o quê? A tal da inveja. E isso é terrível, porque a inveja apodrece os ossos. É a palavra que diz na Bíblia, na palavra do Senhor. A inveja apodrece os ossos. E quando nós começamos a nos comparar e a querer mais e a pedir mais e a orar por mais, nós esquecemos das bênçãos do Senhor, que são infinitas e que a gente não consegue contar, mas que a gente tem que fazer um exercício de fé, ir e contar as bênçãos do Senhor. E é por isso que eu digo, não tem muitas vezes que você, meu amigo e minha amiga que me acompanha aqui, você não passa muitas vezes por uma situação ou já passou por alguma coisa que você orou tanto e no decorrer do tempo Deus te abençoou? Você queria, poxa, eu queria um carro usado pra mim, né? Um carro, pode ser um carrinho qualquer, já não fez isso aí? Vamos falar de bens materiais. Ah, por tantas vezes você gostaria de ter um filho e orou para que ele viesse com saúde, né? Que nascesse de forma, deixa eu colocar assim, né? De uma forma com bastante saúde, né? Que ele viesse para alegrar a tua família, o teu lar. Quantas vezes você orou por coisas que pareciam simples para outras pessoas que já tinham e você orou e Deus te abençoou? Hein? Quantas vezes? Só que isso começou a ser, parece que, algo comum, né? E que hoje muitas pessoas oram para ter isso que você tem, não por inveja. Não é por inveja, porque é o sonho delas. Elas querem ter uma mais prosperidade, ou uma família, ou um alimento, ou melhorar na fartura dentro de casa, ou melhorar na questão da área da saúde. Tantas e tantas coisas, tem pessoas que estão orando e que você muitas vezes está murmurando, está reclamando e não consegue considerar as maravilhas de Deus. É por isso que nós temos que fazer, em alguns momentos, parar, tirar um tempo para parar e pensar. Isso mesmo, tirar um tempo para parar e pensar, porque às vezes as coisas, a reclamação, a murmuração, a comparação e aí dentro desta comparação a inveja que vem para nós, nos impede de enxergar as coisas mais simples e mais importantes que Deus tem nos proporcionado. Já começamos até pelo ar que respiramos aqui neste paraíso, que é um ar puríssimo, gente. Tudo faz parte do grande presente de Deus para cada um de nós. É por isso que nós temos que tentar parar um pouco, até os afazeres diários, e desfrutar de um tempo a sós com o Senhor. Considerar as pequenas coisas, gestos, detalhes, o grande amor do Senhor para nós, para cada um de nós. A espontaneidade, o sorriso, a família, a beleza. É por isso que nós temos que entender. E ainda você pode insistir, Evandro, mas eu sempre agora me contentarei apenas com isso. Eu não estou dizendo que é para você parar, não, tá? Eu não estou falando que é para você parar, que é para você se contentar com o que você tem. De jeito nenhum, até porque Deus pode e vai nos prosperar cada vez mais, se essa é a intenção. Em todos os aspectos da nossa vida. Deus vai prosperar a nossa mesa com fartura, Deus vai prosperar a nossa vida para um bem material, mas que a gente não venha a ter apego a este material ou esquecer daquilo que Deus tem colocado na nossa vida. Então são muitas e muitas maneiras que a gente tem que perceber o quanto que nós temos de bom. E continuar, nós podemos orar, meu Deus, eu gostaria de melhorar, eu gostaria de trocar de casa, eu gostaria de trocar de carro, se for a prosperidade, meu Deus, eu gostaria de melhorar na minha área da saúde, o que eu preciso fazer? São várias, estética, enfim, não tem problema. O que nós não podemos esquecer de agradecer ao Senhor e não esquecer das bênçãos que nós já tivemos.
que nós oramos e que nós ganhamos, que nós conquistamos. E é por isso que nós temos que agradecer, porque Deus é fiel a nós em todos os momentos. E eu tenho certeza que vocês têm muitas bênçãos, né? Vocês têm tantas e tantas bênçãos. Basta parar um pouquinho e enxergar. E se você observar os detalhes, você vai ver a grande bondade do Senhor. E enquanto você persistir, viver, acreditar, tente se lembrar do que você era antes, do que você é agora, do que você tinha antes, do que você tem agora, e agradeça a Deus, porque aquilo que você tem hoje é o sonho de muitas pessoas, não que estão invejando você, mas é o sonho delas, e que estão orando para que aquilo que você tem, eles tenham também. Isso não é uma comparação de inveja, é uma comparação para você lembrar que isso que você tem é motivo de agradecimento e é a oração de alguma pessoa que gostaria de ter na sua casa, mesa farta, que gostaria de ter a prosperidade, que queria, né, mudar algumas coisas materiais. E é isso que a gente tem que ter. São muitas e muitas bênçãos do Senhor.

0: Vamos nessa então, minha gente. Daqui a pouquinho temos aqui pra vocês então a previsão do tempo. Daqui a pouquinho a gente traz todos os destaques, todas as movimentações, tudo isso aqui com vocês, tá certo, minha gente? É um bom dia, é uma sexta-feira, é a última do mês de maio de 2026, gurizada. Vamos fazer o seguinte então? Nós vamos tocando música por aqui, daqui a pouquinho a gente tá de volta com muito mais pra vocês. E você ligadinho aqui, já tem o teu recadinho aqui no nosso WhatsApp.
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É você conferindo com a gente, sextou do Rick Renner por aqui, minha gente. 10 horas, 27 minutos, 10 e 27. Muito obrigado pelo carinho da sua companhia. Muito bom dia, hein? Bom dia, tá, pessoal? Estamos por aqui, então, nesta aqui, sexta-feira, né? Sexta-feira especial. Daqui a pouquinho a gente vai estar informando pra você aí, trazendo todos os destaques, toda a movimentação.

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0: 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A gente vai continuando aqui com mais música. Vamos tocando música aqui para vocês e daqui a pouquinho nós estaremos de volta, tá, minha gente? Isso mesmo, nós estaremos de volta aqui trazendo a previsão do tempo também, tá certo? Deixa eu mandar um bom dia aí para quem tá ligado aqui com a gente, a minha amiga Marlene, meu amigo Serginho, desejando uma abençoada sexta-feira pra nós aqui, um bom dia, sextou. Quem também tá mandando bom dia aqui pra nós é a minha amiga Rosi Colorada, tá pedindo música aí pro Edgar, que está de aniversário, tocar uma do Legião Urbana, depois a gente manda aí pra o Edgar, aniversariante do dia, a gente vai de música e volta já já.
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0: Muito bem, você que está conferindo com a gente aí, então, tocamos para você curtir aqui na Verdes Mares FM, a sua 87,9, Rainha Musical, Papagaio. 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A gente vai com os nossos colaboradores e voltamos já já.
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0: 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Ó, pessoal, estamos de volta então, 10 horas e 40 minutinhos. 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
1: 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Vocês viram que eu tentei. Eu tentei, tá, minha gente? Bom, vamos lá, vamos seguindo por aqui, então. Agora são 10 horas e 44 minutinhos, 10 e 44. Vamos tocando música pra vocês. Já já vamos com as curiosidades do dia e os nossos parceiros e colaboradores. Aguarde aí.
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0: Sorriso Lindo e Grupo Talagaço, Cabelão Preto tocando pra você curtir aqui na Verdes Mares FM. Agora são 10 horas mais 47 minutinhos, 13 pras 11, hein? 13 minutinhos faltando pras 11 horas da manhã. Estamos chegando aqui com as informações pra vocês aí, minha gente. As curiosidades do dia, minha colega Dani, muito bom dia, tudo bem contigo por aí?
1: Muito bom dia.
0: Tudo certinho?
1: Tudo certinho.
0: Seja muito bem-vinda novamente, tá tudo certinho ali e tal e coisa.
1: Muito obrigada.
0: É, muito obrigado pelo carinho,
1: não
0: tava bom hoje.
1: Não quero responder se tá tudo bem comigo, tá?
0: Hã?
1: Eu não quero responder se tá tudo bem comigo.
0: Não?
1: Não, não
0: por
1: quero.
0: Por que não?
1: Não, porque eu também não quero responder.
0: Ah, então tá beleza, então, não tem problema, tá?
1: Agora eu, é moda?
0: É moda,
1: é
0: agora,
1: moda
0: né?
1: Não responder o tudo bem.
0: Tá tudo bem? Tá bom, tá, mas tá tudo bem. Tá tudo bem, tá tudo bem, muito bem, muito bem. Quem é que lembra dessa propaganda das pílulas de Lucen?
1: Eu lembro.
0: Eita, mas faz tempo, né? Não é do teu tempo, Dani?
1: Mas eu conheço.
0: Não é do teu tempo, Dani. Não vem enganar a gente aqui. Essa é do meu tempo,
1: é
0: que eu tinha
1: do...
0: menos da tua idade ainda,
1: do...
0: né?
1: Tudo bem, bem, bem, bem, bem, as pílulas de Lucen. Eu conheço essa propaganda.
0: Eu cantava pra você.
1: Mas eu conheço.
0: Era uma musiquinha ainda, né? Bem legal aí. É, o pessoal falando aqui sobre essa questão, infelizmente, né, às vezes o pessoal fala, né, agora estavam comentando aqui, tem gente, pessoas, né, amigos e amigas já aqui no nosso WhatsApp, falando sobre essa questão do atendimento, infelizmente, deixa a desejar, né? E aí, deixando a desejar essa parte do atendimento, o pessoal ou às vezes procura outro lugar ou vai, né? Em outra cidade. É por isso que eu digo que a gente tem que entender que o atendimento precisa ser, né, espontâneo, alegre, feliz, né? De contemplar a alegria de uma pessoa que está chegando no comércio, né? Que está chegando na empresa, que está ali, né? Mesmo que a pessoa não seja dona da empresa, o proprietário, mas que seja um trabalhador, né? A pessoa tem que estar feliz, tem que estar contente. Poxa, olha só, é um emprego. E mesmo que não seja
1: final do mês ainda.
0: E assim, ó, Dani, eu sempre falo aqui, né? Que a gente tem que ir pro nosso trabalho. No começo do programa aqui na oração da manhã, eu falo sempre, a gente agradece a Deus pelo nosso trabalho e nós temos que ir ao nosso trabalho como se estivesse fazendo para o Senhor. E outra questão, mesmo que não seja aquele trabalho que nós gostaríamos de estar fazendo, que é o nosso sonho, né? Um dom, alguma coisa assim, um trabalho que a gente vai estudar para fazer, ou mesmo que não seja aquele trabalho ou aquele salário que eu gostaria de estar ganhando, eu tenho que fazer com amor, porque ali, por enquanto, é onde a gente tira o sustento para nós e para nossa família. Então, é por isso que eu falo isso. Só que as pessoas muitas vezes não entendem, né? Infelizmente, as pessoas não entendem que tem que estar feliz, que tem que estar sorrindo, porque, queira ou não queira, o cliente, muitas vezes, ele compra porque ele necessita do produto, né? Ele tá ali buscando o produto, só que ele não é obrigado a comprar no local, né? E aí, se não for tratado bem o cliente, daqui a pouco, o que, que vai acontecer? Vai diminuindo o movimento, vai perdendo o movimento, vai caindo, daqui a pouco as pessoas não vão mais lá. Daí é desemprego que vai aparecendo, vai diminuindo o poder de compra da cidade. Infelizmente, isso acontece. Então, é bom para as pessoas estarem sempre felizes, né? Eu sei que nem sempre vamos estar bem. Vai ter um dia ou outro, né? Mas também, todos os dias também não dá, né?
1: Todos os dias é difícil.
0: É difícil. Dani, vamos lá então. Já falamos sobre isso, nós vamos trazer aqui para os nossos amigos então as curiosidades do dia. 10 para as 11. 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
0: 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Bora lá, minha gente, o que mais que a gente tem aí?
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0: 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Deixa eu chegar aqui para vocês aqui então, tá? 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
0: E para passar o mico lá cantando também, né? Porque se nós formos lá cantar, nós não vamos alegrar.
1: Não, vou mostrar o meu dom.
0: Nós vamos passar um mico lá, né?
1: Vou mostrar o meu dom de cantoria.
0: É, exatamente, né? E aí a coisa vai ficar feia. Vamos correr a turma de lá, né?
1: É melhor desligar. Vamos tirar todo o atendimento de lá. Exatamente. Então vamos deixar sem cantar. Vamos deixar sem cantar.
0: Vamos lá, o que, que a gente tem aí, dona Daniela?
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0: Tudo isso. 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
0: Exatamente, tudo com facilidade para você. E daqui a pouco tem as curiosidades, então. Curiosidades do dia! Agora 10h54, vamos tocando mais música. Daqui a pouco a gente volta e eu vou voltar com a previsão do tempo. Ainda dá tempo para saber como é que vai ficar o final de semana por aqui.
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Gente, agora 10 horas mais 57 minutos, Grupo Talagás Rainha Musical, então a loira tatuada. Vamos fazer o seguinte aqui, a gente vai trazer então os nossos...

0: Vamos trazer a previsão do tempo hoje? 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A Gilsânia, meteorologista da Epagre-Siram, retornando aqui com a previsão do tempo que a gente conferiu logo cedo. Como é que fica o tempo pro final de semana, então? Vamos nessa? Nós vamos falar de previsão do tempo ao vivo, direto da Epagre-Siram, na capital do estado. Quem nos atende gentilmente é a Gilsânia, meteorologista da Epagre, trazendo as informações e previsão do tempo desta sexta-feira. Gilsânia, minha amiga, bom dia. Tudo bem contigo por aí?
1: Tudo bem, bom dia, Evandro, a você, bom dia a todos.
0: Muito bom dia. Bom, estamos começando hoje, uma sexta-feira, Gilsânia, entre o sol, entre nuvens, tem um nevoeiro pequeno, tem uma umidade bastante grande ainda. A previsão do tempo é assim hoje?
1: É um dia, sim, que pode ter aberturas de sol, uhum. Mas que vai ter aumento da nebulosidade também no decorrer certo. Do dia, né? Porque nós temos ali na Argentina já se formando nuvens de tempestade ali naquela região, e essas nuvens, elas, no decorrer da tarde, elas avançam para o oeste, não para o litoral, elas não chegam assim como nuvens muito carregadas, mas vai ter o aumento da nebulosidade em todo o estado e no litoral sul, a partir da noite, condição de chuva. Então é isso para hoje, a temperatura para vocês fica perto de 20 a 21 graus hoje. No sábado chove madrugada e início da manhã, pelo menos, ou parte da manhã. E depois nós temos a instabilidade saindo do estado e o tempo melhorando com o sol voltando a aparecer. E aí, com isso, sobe a temperatura amanhã à tarde em torno dos 22 graus. Previsão de domingo de tempo estável, uhum. Com sol na região. Em termos de mar, a gente vai ter o seguinte, hoje bem calmo, assim, bem baixa altura Sim. de onda, né? Uhum. E amanhã ele dá uma alteradinha, com um pico de onda de 1,5 m a 2 m, e depois no domingo diminui para 1,5 m, assim, fica um metro, 1,5 m. Mas ele dá uma alteradinha ali no sábado só.
0: Certo.
1: Não é grandes coisas, mas ocorre.
0: Sim. Ô, Gilsânia, então a chuva que é aguardada aí é mais para o sábado aí, para o período da manhã aproximadamente, que você estava destacando?
1: Entre a noite de hoje e o sábado de manhã só. Depois já melhora.
0: Tá certo. Não,
1: é uma instabilidade bem passageira, bem rápida.
0: Uhum. E não altera as temperaturas. Pelo que você falou, as temperaturas ficam mantidas, né?
1: São mantidas, exatamente, assim. A gente segue depois dos próximos dias, né, com as madrugadas e manhãs um pouco mais frias, assim,
0: uhum.
1: Que é característica da estação do ano,
0: Sim.
1: né, e durante as tardes com as temperaturas um pouco mais agradáveis, sem frio intenso.
0: Muito bem, tá aí a Gilsânia, meteorologista da Epagre-Siram, trazendo as informações do tempo. A gente vai de música, daqui a pouco voltamos com as curiosidades do dia.
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3: É tia Chaleira falando de amor.

0: música que você confere com a gente. O Ego, do Tia Chaleira. Nós vamos com os nossos colaboradores das curiosidades e a gente volta pra você trazendo as curiosidades de hoje, 29, 30 amanhã e 31 no domingo. Só voltamos na segunda-feira, que é dia 1º de junho.
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0: Vamos nessa então, pessoal. Estamos chegando por aqui com as curiosidades do dia. Trazendo as informações aqui com todos vocês. Hoje nós estamos no 29º dia do 5º mês do ano de 2026, tá? 29 de maio, tá? Nós estamos no 149º dia do ano. 149 dias se passaram deste ano e representado em números romanos, dona Daniela?
4: É um C, um X, um L, um risquinho e um X.
0: Exatamente, né? Amanhã a gente fica só com um C e com um L, né? Fica mais fácil aí para destacar os 150 dias do ano amanhã. Faltam 216 dias para acabar este ano de 2026. O que, que a gente tem para destacar aí dos anos anteriores, do dia 29 de maio, Dani?
4: Em 1537 é emitida a bula do Papa Paulo II contra a escravização dos índios.
0: Olha só, a bula do Papa Paulo II é uma bula papal emitida então no dia 29 de maio de 1537 e promulgada no dia 2 de junho do mesmo ano pelo Papa Paulo III. Nela afirma que os indígenas americanos são homens capazes de compreender a fé cristã e que pela qual condena explicitamente a escravidão destes e de todos os outros seres humanos, enfim, 1537. O que mais que a gente tem aí, Dani?
4: Em 1918, a Guarda Nacional do Brasil, uma força paramilitar do país, é extinta.
0: Foi extinta a Guarda Nacional do Brasil, uma força militar organizada em agosto de 1831, durante o período regencial, e desmobilizada em setembro de 1922. Ela foi extinta a partir disso, então, essa força paramilitar. O que mais que a gente tem?
4: Em 1919, a teoria da relatividade geral de Albert Einstein é testada, mais tarde confirmada, por Arthur Stanley e Andrew Kremlin.
0: A teoria da relatividade geral, Albert Einstein, 1919. Vamos lá, o que mais que a gente tem ainda?
4: Em 1936, é criado o Instituto Brasileiro de Geografia e Estatística, o IBGE, com o nome antigo Instituto Nacional de Estatística.
0: Exatamente, então mudou, né? Daí passou para o B, ganhou um B a mais, tirou o N aí, né? É Instituto Brasileiro de Geografia e Estatística, tirando o INE, que seria o Instituto Nacional de Estatísticas. 90 anos atrás, o IBGE, que cuida aí principalmente para saber como é que é a realidade do nosso país, realidade econômica, densidade, entre outras coisas assim, para saber o número de população, votantes, entre outras coisas, homens, mulheres, crianças, idosos, enfim, tudo isso aqui é analisado pelo IBGE. Lembra que a gente sempre fala aqui, né, que é importante as pessoas entenderem que os agentes do IBGE passam frequentemente, não agora, né, mas quando a gente está falando, ou por telefone ou alguma coisa assim, né, Dani, para trazer toda essa informação. Claro que muitas pessoas ficam com medo. Poxa, mas por que ele quer saber o meu CPF? Por que ele quer saber a minha idade? Por que ele quer saber quantas pessoas moram na minha casa? Mas é assim, é o que trabalha o Instituto Brasileiro de Geografia e Estatísticas, que é para isso. As estatísticas, né, de um modo geral, assim, do nosso país. Tem mais ainda?
4: Em 1985, a tragédia no estado de Helsinki, 39 torcedores morrem e centenas ficam feridos quando um muro de contenção cai.
0: Olha só que coisa, hein, gente? A tragédia que aconteceu no estádio de Helsinki, na Bélgica, e ocorreu no dia 29 de maio de 1985, há 41 anos atrás. Quando a partida estava para ser disputada a final da Taça dos Campeões Europeus, um jogo que era o Liverpool da Inglaterra contra o Juventus da Itália. Tem mais aí?
4: Em 1998, a FEPASSA, Ferrovia Paulista SA, é extinta ao ser incorporada à RFFSA, a Rodovia Ferroviária Federal, iniciando-se assim o processo de privatização da malha ferroviária brasileira.
0: Exatamente, que está defasada, né? Está defasada aí a parte ferroviária federal, de um modo geral, que seria muito importante um país continental. Poderiam utilizar essa parte, né, de ferrovias, trens, entre outras coisas, para melhorar essa ida e vinda, né? Não só pelas estradas, como hoje é praticamente... não vou dizer 100%, mas quase 100% aí do escoamento de safras e outras coisas, é tudo via rodovias e não ferrovias. Claro que daí tem a parte também fluvial. Que mais que tem aí, Dani?
4: Em 2012, um sismo de magnitude 5.8 atinge o norte da Itália, perto de Bolonha, matando pelo menos 24 pessoas.
0: Olha só, né? Mais um e pertinho aí, não tá muito longe, né? 14 anos atrás, um sismo que acabou matando 24 pessoas na Itália. Tem mais ainda?
4: E pra finalizar, em 2019, um cruzeiro fluvial colide com outro navio e afunda na Budapeste, na Hungria, matando pelo menos 20 pessoas.
0: Em 2019, 7 anos atrás aí, então, essa colisão de um cruzeiro e um navio que acabou afundando em Budapeste, na Hungria. Aniversariantes do dia, você conhece alguém?
4: Eu conheço um. Ele é nascido no dia 29 de maio de 1975. Sim. Ele é ator, dublador e comediante brasileiro.

0: Ele é conhecido pelos papéis na TV Globo como o Neco, no Sim. Cabocla, o Rodolfo na Sinha Moça.
1: Sim.
0: É o Delton Figueiredo Melo, é conhecido só pelo Delton Melo, é irmão.

0: Então, 63 anos, é a Débora Bloch, também é atriz brasileira e que está completando o aniversário. Vamos lá, o que, que nós temos aí de feriados e eventos?
1: Em feriados e eventos do dia de hoje, hoje é aniversário dos municípios de Ajuricaba e Uruguaiana, no Rio Grande do Sul.
0: Ajuricaba fica lá pertinho de Panambi, lá pertinho de Ijuí, 430 quilômetros da capital gaúcha, né? Este município que eu não conhecia, obviamente, né? Não conhecia esse município, Ajuricaba. Mas fica lá pertinho de Juí, né, de Panambi, está completando hoje 61 anos de existência. É um município que tem aproximadamente 6.500 a 7.000 habitantes. Ajuricaba. E o outro município?
1: Uruguaiana.
0: Uruguaiana. É, Uruguaiana. Aí sim, daí já é um município bastante grande. Ele faz divisa lá com o Uruguai, se não me engano, né? Posso ser que esteja enganado pelo nome, né? Uruguaiana faz todo o sentido. É atravessada pelo Rio Uruguai também. Faz pertinho ou divisa com Itaqui, Alegrete e a região lá também, né? De Paso de los Libres, na Argentina, e Artigas com o Uruguai. Olha só, é uma cidade que faz divisa com a Argentina e com o Uruguai.
1: Exatamente.
0: E é um município grande, hein? Tem uma população de aproximadamente aí 118 mil habitantes. E está completando 183 anos, né? Então tá aí o município de Uruguaiana. A gente traz em destaque aqui. Mais alguma coisa aí, dona Dani?
1: Hoje é o Dia Nacional de Manifestações e Paralisações.
0: Certo.
1: É o Dia do Operador de Empilhadeira.
0: Uhum. Hoje é Dia Nacional de Manifestações e Paralisações. Não fala isso, que os homens vão paralisar tudo.
1: Vamos parar.
0: Vai,
1: vamos parar.
0: O nosso presidente ainda sendo ex-operário, assim, né? Dessa parte, ele já vai mandar parar tudo, então. É greve em cima de greve agora. Vambora. Hoje é o dia. Sexta-feira ainda, já pensou?
1: Sextou.
0: Sextou ainda, dia de paralisações e manifestações. Vamos lá.
1: Hoje é o dia do geógrafo e do estatístico.
0: Sim. Bom, do IBGE, obviamente.
1: Exatamente.
0: Né?
1: Uhum. Hoje também é o dia do IBGEano.
0: IBGEano, tá?
1: IBGEano.
0: Sim, sim, sim.
1: Hoje é o Dia Internacional do Everest.
0: Aham. Uhum.
1: Hoje é o Dia Internacional dos Soldados da Paz das Nações Unidas.
0: Boa.
1: É o Dia Mundial da Energia.
0: Dia Mundial da Energia.
1: E hoje também é o dia de São Maximiano.
0: São Maximiano. Eu já ia falar Maximiliano, né? É Maximiano. É ele mesmo, né? Maximiano é celebrado anualmente aí, então, no dia 29 de maio, pela Igreja Católica. Só não diz aqui se ele é padroeiro aí de alguma entidade, alguma questão assim. Não diz aqui, pelo menos não achei, é isso? É isso aí, né?
1: É isso aí.
0: Vamos lá, o que mais que nós temos aí, Dani?
1: Agora tem que respirar, porque no sábado, dia 30, amanhã, é o Dia Mundial da Esclerose Múltipla. É.
0: Sim.
1: O Dia Mundial da Batata Frita.
0: Opa, batata frita, legal, tá? É bom mesmo, né?
1: E também é o Dia Internacional da Batata.
0: Sim, sim.
1: É o Dia de Santa Joana de Arc.
0: É Dark, né? A Joana Dark.
1: A Joana Dark.
0: É, Joana Dark. Dia da Santa Joana Dark, né?
1: É o dia...
0: Arc, mas é Dark. Como a água, né? D'água, a gente fala de água, né? Mas é a Dark.
1: É o dia do geólogo.
0: Sim.
1: É o dia do decorador.
0: Veja bem, né? Hoje é o dia do geógrafo e amanhã é o dia do geólogo, tá?
1: Exatamente.
0: Legal. Amanhã é dia do decorador, é legal essa profissão, eu também gosto aí, né? Decoradores e tal.
1: Designer de interiores.
0: Isso, design de interiores. Muito obrigado, dona Daniela. E claro, obviamente, arquiteto, né?
1: Exatamente.
0: Arquitetura também lida com essa parte, assim, de decoração, de a arquitetura dentro da casa também, então é legal. O que mais que nós temos?
1: É o dia de São Fernando.
0: São Fernando, eu não conhecia aí o dia de São Fernando aí. E o que mais que a gente tem aí, Dani?
1: E no domingo, dia 31, é o Dia Mundial do Combate ao Fumo.
0: Certo.
1: É o dia do aeroporto.
0: Bom,
1: dia
0: importante.
1: Mundial do papagaio.
0: O papagaio, né, aquele que fala bastante.
1: É o dia mundial do acolhimento familiar.
0: Certo.
1: Dia do Espírito Santo.
0: Aham. Uhum.
1: Dia do comissário de bordo.
0: Certo.
1: Dia mundial sem tabaco.
0: Certo, que é o combate ao fumo.
1: E o dia da aeromoça.
0: Da aeromoça, comissário de bordo, aeromoça, tudo ali, né? Dia do aeroporto, né? Só não é o dia do avião, mas tudo relacionado aí essa questão, né? O dia de São Fernando é considerado padroeiro da Espanha, só pra gente reforçar aí que é amanhã, né? Dia 30 de maio. em fases da

0: Lua, nós estamos indo para a Lua cheia, nós estamos no quarto crescente, já tem 27% da Lua visível, mais precisamente no dia 31 agora, um pouquinho antes das 6 da manhã, nós teremos o início da Lua cheia. Era isso, Dani?
1: Era isso.
0: E as curiosidades a gente conferiu em nome de quem aí? Fala pra nós aí, por favor.
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0: Tudo isso pra vocês, os nossos parceiros e colaboradores. Muito obrigado pelo carinho da companhia. E a gente vai voltar quando com as curiosidades do dia aí, dona Daniela?
1: Nós voltamos segunda-feira.
0: Segunda-feira, com um sorriso nos lábios aqui, a dona Daniela falou essa segunda-feira, e a gente volta na segunda então com todos vocês. Eu continuo aqui mais um pouquinho, antes a gente vai finalizar, eu quero tocar aqui a música de aniversário também, né? Afinal de contas hoje tem aniversariantes, mas tem um em especial aí pra família que pediu aqui pra gente rodar, e a gente vai tocar a música de aniversário, depois a gente toca também aqui a música que foi solicitada para o Edgar. Alô, Edgar! Alô, meu irmão! Alô, meu querido!
2: Alô, gente! Essa música é pra você, aniversariante! Com muito carinho pra você! Vamos
0: viu lá. Só? Essa música é pra você, aniversariante! Com muito carinho! Nosso amigo Edgar aí, filho da Rosi, irmão do Lacizinho, da Martinha, e nós e toda a família Edgar! Estamos aqui pra desejar um feliz aniversário pra você aí! Que Deus abençoe, que Deus te proteja, que dê muita saúde, né? E que esta data se repita por muitos e muitos anos. Sempre com alegria de viver, o principal que é a saúde e as pessoas, né? Que te querem bem, que estão aí do teu lado, a tua família, os teus amigos, pra você comemorar esta data tão especial, tão maravilhosa, o dia 29 de maio. Então, hoje é o teu dia. É pra você curtir com alegria e que Deus te ilumine, te abençoe, a tua família, os teus amigos, as pessoas todas te amam demais, tá certo? E por isso desejam a maior felicidade deste mundo, que todos os teus sonhos se tornem realidades, e eu tenho certeza que Deus vai estar te iluminando e te abençoando aí, tá certo? Parabéns, meu irmão. Felicidades aí, muitos anos de vida. Feliz aniversário aí, Edgar, meu irmão.

E a gente vai tocar música aqui então com Legião Urbana, que foi pedido aí da Rosi, da família toda, desejando aí pro Edgar um feliz aniversário. E a gente vai estar tocando uma aqui do Legião Urbana e depois a gente volta. Então, pra finalizar aqui a nossa programação, 11 horas e 21 minutinhos.

0: Olha aí, minha gente! Beleza, beleza. Um abraço pra todos vocês aí, tá? Vamos fechando aqui a nossa programação de hoje, então. Que Deus abençoe com um final de semana maravilhoso a todos vocês, tá? Muito obrigado pelo carinho da sua companhia. A gente finaliza a nossa participação de hoje aqui agradecendo a todos vocês. E se assim Deus quiser e permitir, segunda-feira nós estaremos de volta aqui com todos vocês, tá bom? Isso mesmo, segunda-feira nós estaremos de volta cedinho aqui, logo cedo, com a nossa programação normal, com o nosso programa aqui, a nossa mensagem da manhã, a nossa oração da manhã, que também é muito importante, né, pessoal? E a gente convida todos vocês aí, tá certo? Beijo no coração, fiquem com Deus, um sextou maravilhoso. E a última que eu toco é aqui do João Bosco e Vinícius, com a participação do Gustavinho Lima. 25 horas, hein?
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0: Mil adjetivos pra chamar até de madrugada hoje, viu?
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0: Jorge Matheus.
1: Obrigado, Bruninho Davi.
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0: Muito boa tarde, povo de Deus. Boa tarde para todos nós. E uma tarde muito bonita. Aliás, um dia muito bonito, né? Desde manhã cedinho ali, o sol brilhando. Um dia lindo, maravilhoso. Para quê, Juninho?
1: Para fazer hoje o melhor dia de nossas vidas. Muito boa tarde, Pastor Gilmar. Boa tarde a todos os ouvintes.
0: Aí é que eu digo. Um dia lindo desse, um dia maravilhoso, sol brilhando, não tá assim tão frio, tá um calorzinho até
1: razoável. Eu senti calor aqui, ó, caminhadinha aqui, né, daqui até ali no supermercado e tal, dá pra esquentar, dá pra dar uma suada.
0: Sim, sim. E então a gente vai aproveitar esse dia pra fazermos o melhor dia de nossas vidas hoje, porque é o que temos, gente. Não adianta você pensar, ah, vou fazer amanhã. Olha, pensa bem, hein? Amanhã pode não existir. Amanhã pode ser tarde demais. Essa palavra tarde demais é terrível na vida da gente. Então faça hoje. Levante-se aí desse teu comodismo aí, dessa tua morosidade. Levante-se daí, sacode a poeira e diz, eu vou fazer alguma coisa de bom hoje para fazer o melhor dia da minha vida hoje. Faça o bem sem olhar a quem. Seja alguém na vida de alguém. E para te ajudar aí nessa palavra, nós vamos meditar aqui e vamos refletir sobre esta palavra de reflexão para você. Que diz assim, amor e felicidade. A felicidade começa onde o egoísmo termina. Nossa vida se transforma radicalmente quando deixamos de pensar apenas em nossa alegria e felicidade para presenteá-las aos outros. Quem se volta apenas sobre si mesmo, joga fora as chaves do sucesso. Gente, simples assim. Do convívio sadio e construtivo. Não passa de um refinado egoísta quem se preocupa tão somente com seus programas, seus interesses, suas coisas, seus caprichos e suas veleidades. Abra seu coração, volte-se para os outros, buscando fazer feliz e realizando quem vive a seu lado. Esse é o caminho da paz. O segredo da alegria interior, de uma comunidade harmoniosa, de um lar arejado, onde é gostoso residir e viver. A felicidade passa pelo amor. O amor é a mola mestra, é a engrenagem mestra que faz movimentar todas as outras demais engrenagens da vida da gente. Pare e pense. Vamos aí aos nossos apoiadores, Juninho, aos horários de culto ali da nossa igreja, e a gente volta assim num pé lá e outro cá com vocês.
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Muito bem, queridos ouvintes, estamos de volta aqui, dando continuidade à nossa programação. Vamos seguindo em frente aí. 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

0: 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Muito bem, Juninho. Vamos então com o primeiro bloco musical aí, já entrando. Por quê? Porque não tem ninguém para me mandar parabéns aqui, né? Não tem ninguém aqui do meu Facebook, aqui do Balneário Arroio do Silva, que eu possa dar um parabéns. Então a gente dá aquele parabéns genérico, né? Boa tarde.
1: Ficamos por isso mesmo, né, pastor? Ninguém aí de parabéns. Hoje, por enquanto, até então, nenhuma mensagem, né? Mas quer deixar uma mensagem? WhatsApp 48 35 26 0961. Esse é o WhatsApp da Rádio Verdes Mares. E tem o seu também, né, pastor?
0: Exatamente. Você pode mandar pro meu aqui também, meu WhatsApp particular, que a gente usa também aqui para serviço do programa Pare e Pense, que é o 48 99852 0472. 48 99852 0472. Você manda a mensagem, a gente vai ter o maior prazer, o maior carinho em ser a sua voz aqui no programa Pare e Pense, homenageando as pessoas que você quer bem.
1: É isso aí. É, alguém que está de aniversário que você conhece, é um pedido de louvor, um pedido de oração, se você quiser.
0: Também,
1: a gente,
0: né,
1: não lê ao vivo, a gente só coloca no caderno de oração aqui. Ou simplesmente, né, um boa tarde, a gente está aqui. A gente vai gostar de saber que você está aí nos ouvindo.
0: É verdade. Isso é uma alegria muito grande para nós e um estímulo para que a gente possa cada dia mais se sentir forte para continuar fazendo esse programa. Já estamos caminhando aí para o ano que vem, que já estamos no meio do ano, né? Vamos combinar, né?
1: É, estamos aí, já junho chegou.
0: Estamos no meio do ano. Então, ano que vem, o programa Pare e Pense já vai completar 12 anos de casa aqui. É muito tempo, né, gente?
1: Sabe dizer qual que é o dia que começou mesmo, pastor?
0: Assim, que eu me lembre, foi...
1: Mais ou menos,
0: foi
1: aí?
0: Abril.
1: Abril?
0: Mês de abril.
1: É, já fez aniversário já, então.
0: Mês de abril.
1: É. Bom, foi em abril, eu acho, que a gente teve ali na igreja o culto de ação de graças, não? Foi. Ou foi no ano passado que foi feito?
0: Não, foi esse ano.
1: Foi esse ano? Foi. Ah, tá.
0: Não. Foi ano passado.
1: Ano passado,
0: dez
1: porque
0: anos.
1: Eram 10 anos de programa, né?
0: 10 anos. 10 anos de programação. Uhum. Esse ano a gente completou 11. Então foi o ano passado que a gente fez o culto de ação de graças pelos 10 anos de programação aqui na Rádio Verdes Mares.
1: Perfeito. Conhece alguém de Uruguaiana, pastor?
0: O...
1: Que mora aqui no Arroio?
0: Não, não conheço ninguém.
1: Não? Aniversário não. De Uruguaiana hoje. É uma cidade que eu ouço muito falar. Pensei, ah, deve ter alguém
0: aqui. É uma das cidades grandes ali do Rio Grande do Sul.
1: Pois é, só que fica lá na fronteira,
0: na
1: lá, né?
0: Na fronteira, bem
1: então,
0: na fronteira.
1: É longe. Mas é, aniversário do município hoje. Então, enfim. Deve ter alguém nos ouvindo aí que é de lá, porque a gauchada vem em peso de todos os cantos aqui pro Arroio do Silva, né? Então vamos começar com F-Hop, Tu És e É Ele, né? Eles fizeram um... uma mashup, né, uma mistura das dos dois louvores aí. Depois vamos para Preto no Branco, Eu Te Agradeço. E para sexta-feira, fim de mês, nós vamos aí com Vaguinho, Não Há Deus Maior.
0: Maravilha! Vamos ouvir esses lindos louvores. A gente volta em seguidinha aí com vocês.
1: Partiu!

0: Senhoras e senhores, Israel Salazar!
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2: Chama a família. Chama os irmãos. 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

0: tudo para o seu louvor, Senhor.
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Estamos de volta aí, queridos ouvintes. Lembrando, gente, que hoje à noite, hoje sexta-feira, temos o nosso grupo familiar Olhos para Cristo, ali na casa do nosso irmão Serginho, ali na rua Vitória Régia, ali no bairro Areias Brancas. A rua Vitória Régia é sentido serra, né? Para você se localizar bem ali, eu moro por aqui e tal, e gostaria de participar, então

0: está sendo informado aí. É só você procurar ali pela casa do barbeiro, né? Nosso irmão Serginho, que ele é barbeiro, ele corta cabelo, né? Enfim, aí. E aí, então, todo mundo conhece ele por ali. Tá bom? Rua Vitória Régia, sentido Serra. É, grupo familiar, Olhos para Cristo. E com certeza Deus vai te abençoar, tá bom? E domingo é o grande culto da família, grande culto de celebração, e é o último culto daquele projeto de oração pelas famílias que nós vamos estar fazendo. Não que nos outros domingos a gente não vá orar, né, gente? Claro que a gente vai orar, a gente vai abençoar todos os domingos, que é o culto da família, a gente vai estar abençoando. Mas esse é um propósito que nós fizemos de oração pela família. Então você é o nosso convidado especial para participar, para estar conosco em nome de Jesus, tá bom? Que Deus te abençoe, que Deus derrame sobre a sua vida muita bênção, muita graça, muita prosperidade. Muito bem, são agora exatamente 13 horas e 45 minutos. Vamos então aí a um momento de reflexão, momento de ouvirmos a palavra de Deus para o nosso coração.
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0: A palavra do Senhor no dia de hoje, hoje dia 29, né? 29 de maio de 2026, já quase virando aí para o mês de junho, já entrando no meio do ano. A palavra hoje está no livro de Lucas, o evangelista Lucas, que também era médico e que também escreveu o livro de Atos dos Apóstolos, né? Capítulo 23, versículo 43. Ele relata aqui para nós a história da morte, da crucificação de nosso Senhor Jesus Cristo, juntamente com os ladrões da cruz, né, que também estavam crucificados com ele naquele momento ali. Foram três, Jesus no meio e os dois ladrões, um do lado esquerdo e outro do lado direito. E um deles, né, conversando com Jesus, arrependido de tudo que havia feito, arrependido da vida que havia levado, ele então diz assim: Senhor, lembra-te de mim quando entrares no paraíso. E Jesus responde para ele nesse versículo aqui: em verdade te digo que hoje estarás comigo no paraíso, tá? Em verdade te digo que hoje estarás comigo no paraíso. Então, a palavra aqui deixa muito bem claro que naquele momento da morte ali, haveria, né, uma morte, haveria também uma vida espiritual além do corpo, além dessa matéria que a gente usa aqui. E o que está dentro de nós é o que vive eternamente. E naquele dia esse homem teve a oportunidade e não desperdiçou de estar com Jesus no paraíso eterno, né? Partir e estar com Cristo. Para o crente, a obra redentora do Senhor Jesus resolveu a questão do pecado por toda a eternidade. Assim também, a morte perdeu seu aguilhão. 1 Coríntios capítulo 15, versículo 55, 56, deixa claro ali: onde está a morte, o teu aguilhão? A morte leva o cristão para a presença do Salvador. Mesmo assim, alguns temem o momento de dar esse passo da terra para o paraíso. Essa hora de abandonar o corpo físico. Preferiríamos mil vezes que o Senhor Jesus volte para nos levar para si. Os cristãos que estiverem vivos neste momento serão transformados, e desta

0: forma, o que é mortal será absorvido pela vida. 2 Coríntios capítulo 5, do verso 1 ao 8, nos fala isso. Um homem gravemente doente certa vez disse ao seu médico: "Doutor, tenho medo de morrer. O que exatamente acontece com o cristão na hora da morte?" O médico, que também era cristão, respondeu em voz baixa: "Não creio que alguém realmente conheça e consiga descrever todos os detalhes." Ao terminar a visita, o médico deixou uma palavra de consolo para o doente. Já estava junto à porta, com a mão na maçaneta, quando ouviu arranhões na porta e uivos do lado de fora. Ao abrir a porta, o cachorro do médico pulou para dentro do quarto e saudou-o com alegria. O doutor voltou-se para o paciente e disse: "Viu isso? Meu cachorro nunca esteve aqui. Não sabia o que estava por trás dessa porta. Só sabia que eu, seu dono, estava aqui. Quando abri a porta, ele entrou sem medo nenhum. Nós cristãos sabemos pouco, muito pouco, sobre o processo da morte. Mas sabemos de uma coisa: nosso Senhor está esperando por nós do outro lado. E isso basta. Quando a porta se abrir, poderemos passar por ela com confiança, pois o veremos e estaremos com Ele. Tendo o desejo de partir e estar com Cristo, porque isso é, para mim, ainda muito melhor." Paulo escreveu isso aos Filipenses, capítulo 1, versículo 23. A morte não é o fim de tudo. A morte não é o fim de toda a nossa existência. Pelo contrário, a morte é o grande começo de uma nova vida com Jesus, eternamente. Você ouviu bem essa palavra? Eternamente. Então viva a tua vida na presença de Deus aqui. Aprenda a andar com Jesus e seguir os passos dele, seguir os caminhos dele aqui, para que ele possa estar lá um dia do outro lado, quando tivermos que partir desta vida e tivermos que nos encontrar com Jesus, ele possa estar lá nos esperando, nos aguardando com ansiedade, com alegria, e nos abraçar e dizer: "Que bom que você veio, que bom que você chegou aqui, eu já estava te esperando." Porque a verdadeira vida nossa, meus queridos, não é aqui. A verdadeira vida que vamos viver não é essa passageira que nós temos. Um dia haveremos de morrer. Como, quando e onde, ninguém sabe, só Deus e mais ninguém. Então, nós sabemos que aqui é passageiro, que aqui na nossa vida terrena ela tem começo, meio e fim. E um dia vamos estar entrando numa nova vida, na vida eterna, e com certeza eu quero que você esteja com Jesus, que você esteja na presença dele, para que ele possa estar lá do outro lado, te aguardando, te esperando e tendo a certeza e a convicção de que valeu a pena viver a sua vida com Jesus aqui nessa terra. Porque é daqui, desta terra, que nós vamos definir qual será o nosso futuro na eternidade. Não é quando chegarmos lá, não. Seria muito cômodo para o homem. Não, chega lá na eternidade, lá eu escolho, eu tomo minhas decisões. Não, você tem que decidir e tomar as tuas decisões enquanto aqui nesta terra, porque é aqui que nós vamos definir o nosso futuro, os nossos destinos. Então viva uma vida com Jesus, abandone o pecado, abandone as coisas erradas do homem, do mundo, abandone as paixões, as vontades humanas, como ontem pregou a pastora lá na nossa igreja, aqui no Balneário Arroio do Silva, falando sobre muitas vezes darmos vazão ao nosso querer, à nossa vontade, à nossa carne, à nossa matéria. Largue mão, abra mão das tuas vontades e viva as vontades de Deus. Você não vai se arrepender, porque estamos falando de uma vida eterna. Aqui é passageiro. Você pode satisfazer tua carne, você pode satisfazer os teus desejos, tudo bem. Aqui é passageiro. Um dia vai tudo se acabar. Mas a vida eterna que nós vamos viver depois do corpo, não é. Lá não tem mais volta. Lá não tem mais como você mudar o teu destino. Ou você vai para Deus ou sem Deus. Então, decida viver uma vida com Jesus. Pare e pense. Vamos aí um momento de oração. Vamos falar com Deus.
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0: Querido Deus e eterno Pai, Santo, soberano, maravilhoso, Pai da eternidade, Príncipe da paz, Pai nosso que estais nos céus, santificado seja o vosso nome. Venha a nós o vosso reino, seja feita a vossa vontade, assim na terra como nos céus. O pão nosso de cada dia nos dai hoje, perdoai as nossas ofensas, assim como nós perdoamos a quem nos tem ofendido, e não nos deixeis cair em tentação, mas livrai-nos do mal, pois teu é o reino, é o poder e a glória para sempre. Querido Deus, alcança, Senhor, o doente, o oprimido, aquele que está atravessando o vale da sombra e da morte. Senhor, dá força ao cansado, levanta, Senhor, aquele que está caído. Alcança, Senhor, estes cujos nomes estão aqui em minhas mãos neste momento. Onde eles estiverem, sejam tocados. Os que estão também aí representados em peças de roupa, documentos e fotografia. Este copo com água, meu Deus, unge esta água com a tua mão, com o teu poder. E quem beber desta água, seja, meu Deus, impactado pela tua mão poderosa, santa e bendita, no nome de Jesus. Amém e graças a Deus. Muito bem, queridos ouvintes, estamos aí encerrando.
1: Ficamos então agora com o louvor de Aline Barros, Ressuscita-me. Desejamos para vocês um ótimo fim de semana, lembrando sempre do nosso culto no domingo, culto da família, às 19h30, Igreja do Evangelho Quadrangular, ao fundo dos campos Severo Scaini. Tudo de bom para todos os ouvintes, para todos vocês, para suas famílias. Fiquem com Deus e até segunda, se Deus quiser. Ou quem sabe até domingo a gente não se encontre pela igreja, hein? Tchau, tchau!

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1: 14 horas e 1 minuto.
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2: Sexta-feira de muitos sucessos pra você na sua rádio favorita. Tem aqui o melhor som, a melhor música. Bandas e Companhia, comigo Nando Pinheiro, me segue nas redes sociais, no Instagram principalmente. Fala se você está gostando da programação, isso é muito importante. Vamos conferir o melhor das bandas do Sul a partir de agora.
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0: Cidade Zap Zap. Ô, Antenor.
1: O que, pai?
0: O que tu tá fazendo aí, guri?
1: Tô no WhatsApp.
0: Mas passa já a buscar as vacas.
1: Tá bom, pai.
0: Caminha, guri.
1: Eu tô indo, pai.
0: Parece que comeu espeto, che.
1: Eu

0: Toca uma pra mim.
1: Curtindo a nossa programação, Bandas e Companhia, com a apresentação de Nando Pinheiro. 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
3: 14 horas e 21 minutos.
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1: 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Bandas e Companhia, tocando o que há de melhor pra você. De volta aqui, Nando Pinheiro. Vem que tem músicas de bandas, vem que tem as melhores da regionalidade do sul do Brasil. Bandas e Companhia, vamos conferir as próximas músicas. 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

0: E aí, curtindo a nossa programação, Bandas e Companhia, com a apresentação de Nando Pinheiro. Deixa eu tomar uma aguinha ali, é coisa rápida. Daqui a pouco eu volto trazendo só as melhores. 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
1: 14 horas e 37 minutos.
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0: Bandas e Companhia. Estou de volta aqui com Bandas e Companhia, tocando o que há de melhor pra você. Vamos de música. 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

0: Obrigado, querido amigo.
1: Muito obrigado. Um grande abraço. Sucesso, Serranos, cada vez mais.
0: Obrigado, Eduardo. Aplausos de vocês e o carinho para o nosso querido Eduardo Araújo.

0: E aí, tá gostando da nossa programação? Espero que sim, ó. Daqui a pouco eu estou de volta com mais Bandas e Companhia. Não saia daí! 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
2: 14 horas e 56 minutos.
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0: Bandas e Companhia, tocando o que há de melhor pra você. De volta aqui, Nando Pinheiro. Vem que tem músicas de bandas, vem que tem as melhores da regionalidade do sul do Brasil. Bandas e Companhia, vamos conferir as próximas músicas. 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

0: Somente as melhores. Fica ligado que daqui a pouco eu volto com muito mais sucessos aqui. 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
3: 15 horas e 12 minutos.
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0: 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Todo mundo aí.
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5: Sexta-feira, dia de sextar com a gente, tomando uma boa sequência de música, porque aqui é sempre na dose certa, na medida exata, com Jonatas Gonçalves. Estamos chegando. No seu dial com o melhor do sertanejo.
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0: João Gomes, MC do Juan, palmas, faz barulho aí!
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0: de palmas pros nossos ídolos Guilherme Santiago!
1: Isso é Lawana!
0: Reverência!
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0: Quem gostou faz barulho. Muito obrigado, gente. Muito obrigado.
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0: Quem gostou? Faz barulho.
1: Quem gostou do fantasma aí?
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3: É, eu também tô curtindo com você essa linda canção aqui no Arena Sertaneja. Obrigado pela audiência, onde quer que você esteja aqui curtindo o nosso programa.
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2: 15 horas e 33 minutos.
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1: O melhor da música sertaneja passando aqui no programa Arena Sertaneja na edição de hoje. Tudo de bom pra você na audiência, onde quer que você esteja curtindo o nosso programa. Obrigado pelo carinho de sempre.
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0: 15 horas e 53 minutos.
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0: Obrigado.
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3: 16 horas e 13 minutos.
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2: 16 horas e 34 minutos.
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0: Marcos Guilherme Santiago!
1: Isso é Lauana!
0: Reverência!
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0: meu muito obrigado pela audiência, pela amizade. Gostaram? Então, ó, beijos bem grande no seu coração e juízo, viu? Tchau, gente.
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1: 16 horas e 56 minutos.
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9: Buenas, gauchada amiga de todo o Brasil, está começando o nosso programa Morada Campeira, edição desta sexta-feira, e a partir de agora estamos chegando para te fazer companhia com o melhor da música do Rio Grande. Muito prazer, eu sou seu amigo Wilson Batista, o amigão do povo, e te faço companhia a partir de agora. Prepare o teu chimarrão, o meu já está preparado, e sebamos, abrindo as cancelas do nosso programa, trazendo as primeiras Darlan Pereira, Maneira pros Chapeludos e Pedro Hortaça, Cerne Pedra e Taipa.
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0: Este é o gaitaço do Tibúrcio das Estâncias, caçando buchincho. E neste balanço buenacho de primeira, a gente vai começando o nosso programa Morada Campeira e vamos pro nosso primeiro intervalo. Daqui a pouquinho a gente volta.
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3: 17 horas e 11 minutos.
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Passando você que tá pelo rancho, pra você que tá na labuta, mas tá com o rádio ligado aqui na nossa emissora preferida, acompanhando o nosso programa Morada Campeira e o

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0: Gilda de Freitas, Baile do Chico Torto. Programa Morada Campeira faz mais uma paradinha e daqui a pouquinho a gente volta.
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3: 17 horas e 27 minutos.
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0: Buenas, gauchada, vamos sequenciando o nosso programa Morada Campeira, que música não pode faltar, e aqui é pouco papo e muita música pra você que tá mateando pelo rancho, ligadaço com a gente aqui na sua emissora do coração. Gaúcho da Fronteira, Ala Puxa-te, e o Grupo Rodeio Iguaria Campeira.
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0: grupo Som do Sul, Vaneira do Sul, completando mais um bloco do programa Morada Campeira de hoje. Vamos fazer mais uma paradinha e daqui a pouquinho a gente volta.
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3: 17:41.
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0: Vamos sequenciando o nosso programa Morada Campeira, trazendo para você que está em nossa companhia, aqui pela nossa rádio do coração, Leonardo Acidente Campeiro.

0: Ouvimos Os Bertucci, Cavalo Preto. Programa Morada Campeira segue com você aqui na nossa rádio preferida e daqui a pouquinho a gente volta.
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3: 17 horas e 56 minutos.
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0: Buenas, gauchada amiga de todo o Brasil. Programa Morada Campeira de hoje vai chegando ao seu final. Estamos agradecendo a sua audiência, a você que está ligadaço com a gente aqui na nossa Rádio do Coração. Vamos deixar as últimas do programa. Os Mirins, Valsa pro Meu Pai. Sandro Oliveira, Louco por Fandango. E o Grupo Portal Gaúcho, A Veia Desdentada. Até a próxima, gaúcha. Gaúchos e gaúchas de todas as querências.

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0: pra anunciar o achado perdido. Atenção, atenção, gauchada, isso é sério, não tô de frescura. O recado é da dona que
1: Ai,
0: pega
1: meu Deus.
0: E acabou.
1: Ai.

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4: E essa música é pra todos os apaixonados presentes aqui nessa noite.
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4: Esta música é uma homenagem a...

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0: muitas vezes nós estamos apaixonados, mas aquela pessoa não quer nada com a gente. Vou dar um conselho para vocês e não esqueçam disso jamais, viu?
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3: Queria cantar uma canção especial. Uma música que fala da família. Dessa raiz tão forte que é a nossa família, né? Essa coisa tão boa. Feliz aquele que tem uma família do seu lado, né? Pra te dar apoio, pra te dar conforto, estrutura. Essa aqui é uma família de origem simples, mas com o principal e o essencial: o amor.
4: 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Do meu sangue eram 6, e um peguei com quase 1 mês. Fui viajante,